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1: Já parou pra pensar que a bagunça em um cantinho pode ser só o seu cansaço pedindo atenção? O nosso lar mostra o que estamos sentindo por dentro, como se fosse um reflexo do nosso coração. Quando você entende isso, cuidar da casa vira um jeito carinhoso de cuidar das suas próprias emoções. Que tal dar esse primeiro passo para deixar tudo mais leve, tanto fora quanto dentro de você? Tente, você vai ver como dá certo.
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2: Já percebeu que a vida flui melhor quando priorizamos o que é essencial? Ao organizar sua rotina cuidando primeiro do seu lado espiritual e de si mesma, você ganha a base necessária para se doar aos outros com qualidade. É incrível como essa hierarquia traz clareza e organiza suas emoções de forma natural. Experimente colocar essa ordem em prática e veja como seus relacionamentos se tornam muito mais leves e verdadeiros.
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3: 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Cuide-se bem com essas dicas.
4: Sabia que aquele pavio curto pode ser apenas o seu corpo pedindo ajuda? A nossa paciência depende do equilíbrio entre o sistema endócrino e o nervoso. Quando você entende que o mau humor constante nem sempre é culpa sua, mas sim um sinal de que algo físico precisa de atenção, a jornada para o bem-estar fica muito mais clara. Olhe que oportunidade incrível de se conhecer melhor e ajustar o que for preciso para voltar a sorrir com facilidade. Preste atenção em você.
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1: Agora! Se você já teve que prender a respiração durante uma conversa, sabe que avisar alguém sobre o famoso bafo é uma das missões mais espinhosas da etiqueta social. Para evitar aquele climão insustentável, a Associação Brasileira de Halitose criou uma ferramenta que é um verdadeiro anjo da guarda das relações, o serviço SOS Mau Hálito. A ideia é simples e estratégica: permitir que você dê um toque em alguém de forma 100% anônima, ética e profissional. O problema muitas vezes é biológico. A pessoa sofre de fadiga olfatória, ou seja, o nariz dela já se acostumou com o próprio cheiro e ela genuinamente não percebe que o hálito está vencido. O serviço foca em quebrar a barreira do constrangimento, transformando uma situação social bizarra em um cuidado com a saúde bucal. Afinal, muitas vezes o mau hálito é um sinal de que algo no corpo não vai bem, e um aviso discreto pode ser um empurrão que faltava para um check-up.
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1: Agora! O Japão está levando o conceito de ciclo da vida a um nível tecnológico impressionante. Diante de montanhas de resíduos que sobrecarregam os aterros, o país começou a testar um projeto que transforma fraldas sujas, tanto de bebês quanto de idosos, em unidades novinhas em folha. A iniciativa, liderada pela empresa Unicharm, já funciona nas cidades de Shibuya e Ozaki. Desde 2024, os moradores utilizam sacos de lixo específicos para que esse material não se perca no lixo comum. O processo parece saído de um laboratório de ficção científica. As fraldas usadas são trituradas e lavadas para separar o plástico, o polímero e a polpa. O presidente da empresa, Takahisa Takahara, deixou claro que o foco mudou. O futuro do descarte japonês agora passa pelo cuidado com a terceira idade e também com os pets. A ideia é que o único cheiro que saia da fralda nova seja o de fralda nova mesmo.
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contém compostos que, após a digestão, caem no sangue e são eliminados pelos pulmões, fazendo você exalar o odor pela respiração por horas. Já carnes gordurosas e doces deixam resíduos que as bactérias na boca transformam em enxofre. O segredo está na saliva. Quando ela diminui ou o alimento favorece as bactérias, o odor desagradável domina. Se o hálito ruim persistir mesmo com higiene em dia e boa hidratação, o problema pode ser sistêmico. Doenças na gengiva ou questões no estômago e rins costumam se manifestar pelo cheiro da boca. Não tente apenas mascarar com balas. Se o sintoma é constante, procure um dentista para investigar a causa real. Fica a dica para você. Aqui você fica sabendo. Daqui a pouco a gente volta.

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0: 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Se liga na dica! Barba, cabelo e bigode!
1: Tô chegando com mais uma edição do Barba, Cabelo e Bigode só pra você. Quer manter a barba alinhada com zero frizz? Então, o segredo é o pente de madeira, isso mesmo, viu? Além de ser puro estilo, o material natural tira a estática e desembaraça os fios sem esforço nenhum. Existem modelos com dentes finos e grossos, perfeitos para qualquer volume ou textura de barba. É o acessório que separa os homens dos meninos na hora de se cuidar. Já sabe, então pode experimentar, viu? Claro, até

0: aí, agora sim. A minha voz agora, aumenta a voz. Ei, alô som, alô som. Agora sim fica bem bom. Que achou, patrão?
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1: Tá no ar o nosso Curiosidades. Já percebeu que tudo fica com gosto estranho logo após escovar os dentes? O culpado é o tal do LSS, um detergente presente nas pastas que faz aquela espuminha que a gente gosta. Ele acaba atordoando suas papilas gustativas, bloqueando temporariamente os receptores do sabor doce. Por isso, aquele suco de laranja vira um pesadelo logo cedo. Mistério revelado aqui na sua rádio. E até a próxima.
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1: E eu chegando com mais uma edição, se liga aí. Chegou o convite para um evento formal e bateu a dúvida? Vá de terno azul marinho. Ele é o equilíbrio perfeito entre a elegância e a modernidade, ajustando-se melhor ao corpo do que o preto tradicional. Para completar o combo invencível, aposte na camisa Oxford de algodão branca. É o visual clássico que transmite confiança em qualquer lugar que você vá. E claro, até a próxima dica.

0: de um armário pode parecer estranho hoje, mas entre a Idade Média e o século XX, as camas caixa eram o auge do conforto na Europa. Esses móveis eram basicamente guarda-roupas de madeira com uma cama embutida, usados para enfrentar dois grandes problemas da época: o frio e a falta de privacidade. Ao fechar as portas de madeira, o calor corporal ficava retido no pequeno espaço, criando um refúgio aconchegante contra os invernos rigorosos e as correntes de ar das casas antigas. Curiosamente, esse conceito está voltando à moda no século XXI, com os hotéis cápsula e os microapartamentos tecnológicos. Parece que depois de século, estamos redescobrindo que dormir em um casulo protegido pode ser muito mais relaxante do que um quarto totalmente aberto. Você trocaria sua cama atual pela segurança e pelo quentinho de um armário planejado, ou te daria um pouco de agonia, hein?
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1: Muita gente busca uma fórmula mágica para o amor próprio, mas a verdade é que isso é um processo diário. Ninguém acorda se amando da noite para o dia. É uma construção de dentro para fora, que exige esforço e carinho com você mesmo. Investigue o que te impede de florescer e entenda, o auto-amor é um caminho, não destino. Comece hoje a se cuidar mais.
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1: Oi, gente. O chocolate amargo acaba de ganhar um status ainda mais nobre. O de aliado da longevidade. Olha só que legal. Um estudo britânico revelou que a teobromina, um composto natural do cacau semelhante à cafeína, está ligada a um envelhecimento biológico mais lento. Ao analisar 1.600 adultos, os cientistas notaram que quem tinha níveis mais altos dessa substância no sangue apresentava marcadores de DNA mais jovens, segundo relógios epigenéticos, que medem a idade real das nossas células. O ideal é consumir chocolates com pelo menos 70% de cacau. Além disso, a teobromina é um estimulante que afeta o sistema nervoso e cardiovascular. Consumi-la em excesso, especialmente à noite, pode sabotar o seu sono, o que acabaria acelerando o envelhecimento que você está tentando evitar. Aqui, você fica sabendo. Já já, a gente volta. Fica aí.
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1: Oi, gente, pra você e pra sua família, aumente o volume, tá chegando no seu rádio, Fique Sabendo. Atenção, o cansaço persistente tem sido rotulado automaticamente como burnout, mas especialistas alertam para o risco de ignorar causas biológicas. Às vezes, o que parece exaustão mental é, na verdade, uma desregulação hormonal severa. Ao focar apenas no estresse ocupacional, corre-se o risco de um subdiagnóstico, deixando de tratar alterações na tireoide ou em outros hormônios que exigem cuidados médicos específicos. E não apenas descanso. Nem toda fadiga nasce na mente ou no trabalho, mas antes de fechar um diagnóstico de burnout, é essencial realizar um check-up hormonal completo. Tratar um desequilíbrio físico como se fosse apenas estresse psicológico pode prolongar o sofrimento e mascarar doenças que precisam de intervenção endócrina imediata. O diagnóstico correto é o que define se você precisa de férias ou de tratamento. Cuidado! Daqui a pouco a gente volta com Fique Sabendo.
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2: Uma ótima quinta-feira, tá no ar a nossa curiosidade de hoje aqui, hein? Você reclama do tamanho do seu celular hoje? Pois saiba que o primeiro modelo móvel do mercado, o Motorola Dynatec, era um verdadeiro gigante, com mais de 30 centímetros de altura. E pesando quase 800 gramas, ele custava uma fortuna na época, quase 4 mil dólares. Era um baita exercício carregar esse aparelho por aí. A tecnologia voa e a gente nem percebe. Curiosidades fica por aqui. Até o nosso próximo.
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1: De volta na sua rádio favorita com Fique Sabendo. Atenção, você achava que a guerra era coisa só de ser humano? Pois a natureza acaba de mostrar que o buraco é bem mais embaixo. Cientistas registraram um evento bizarro e assustador em Uganda. Uma guerra civil entre chimpanzés. O que era a maior e mais pacífica comunidade da espécie simplesmente rachou ao meio, transformando melhores amigos de décadas em inimigos mortais. O conflito surgiu do nada, provando que até no mundo animal a convivência pode chegar a um ponto de ruptura violento. Esse estudo da Universidade do Texas é um choque de realidade. Ele mostra que a nossa capacidade de se dividir e brigar em grandes grupos está enraizada na nossa biologia desde muito antes de sermos humanos. Aqui você fica sabendo.

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4: Oi, gente, de volta na sua programação favorita e aqui você fica sabendo, aumente o volume. Sentir fome logo após as refeições não é normal e geralmente indica que o seu prato ou a sua rotina estão em desequilíbrio. O principal motivo costuma ser a falta de proteínas e fibras, como carnes, ovos e vegetais, que são os nutrientes responsáveis por manter a saciedade por mais tempo. Além disso, o consumo de açúcar e ultraprocessados cria picos de glicose que caem rapidamente, fazendo o cérebro pedir comida novamente em poucos minutos. Fatores como desidratação e sono ruim, que desregula os hormônios do apetite, também sabotam a saciedade. Se o ajuste na dieta e no descanso não resolver, o problema pode ser metabólico, como diabetes ou distúrbios na tireoide. Antes de apenas tentar segurar a vontade, procure um endocrinologista ou nutricionista para garantir que o seu sistema hormonal está funcionando como deveria. Aqui,

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2: Oi, como é que você tá? Segunda-feira, início de semana, 22 de junho. E eu chegando com uma dica econômica do Poupe Mais para você. Para você economizar energia ao usar o seu aquecedor de ambientes nos dias mais frios, a primeira regra é manter portas e janelas totalmente fechadas. Evite o vício de ligar e desligar o aparelho a todo momento, pois cada vez que o aparelho precisa reaquecer, o pico de consumo dispara na sua conta. Lembre-se também de tirar o equipamento da tomada quando não estiver em uso e nunca, mas nunca o utilize em espaços maiores do que a capacidade recomendada. Fazer o motor trabalhar no limite só serve para desperdiçar eletricidade e encarecer a sua conta. Uma excelente segunda-feira para você, um grande abraço e a gente se encontra na próxima dica.
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1: De volta na sua programação com Fique Sabendo. Se você dorme de boca aberta, cuidado. Dormir de boca aberta não é apenas um detalhe ou uma mania. É um sinal de que sua respiração nasal falhou e o seu corpo precisou improvisar um jeito para o oxigênio entrar. Respirar pela boca durante a noite resseca a garganta e altera o pH da boca, aumentando o risco de cáries e mau hálito. Mais do que isso, a respiração oral costuma estar ligada à apneia do sono, que fragmenta o descanso e sobrecarrega o coração. Esse problema raramente é o hábito, mas sim o que está impedindo o seu nariz de funcionar. Se você acorda com a boca seca ou se sente cansado, mesmo após dormir muito, procure um especialista. Daqui a pouco tem mais Fique

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0: Quatro casais de amigos no Texas decidiram envelhecer juntos de um jeito inovador. Construíram a Best Row, uma vila particular à beira do Rio Lano. Em vez de dividirem a mesma casa, eles criaram quatro microcasas sustentáveis de 37 metros quadrados, garantindo privacidade total para cada casal, enquanto uma construção maior serve de ponto de encontro para refeições e festas. O projeto une arquitetura inteligente, materiais ecológicos e uma convivência harmoniosa com a vida selvagem local. É a prova de que viver perto dos amigos funciona muito bem, desde que cada um tenha a sua própria chave no fim da noite. Se fosse construir sua vila hoje, quem seriam os vizinhos escolhidos por você, hein?
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3: Olá, chegando com History Day, em 22 de junho de 1945, chegava ao fim a Batalha de Okinawa, entre o Japão e os aliados, liderados pelos Estados Unidos. Ainda hoje, os Estados Unidos mantêm ali uma importante base militar. E um dos mais marcantes momentos da história do futebol mundial aconteceu em um dia como este, no ano de 1986, quando o argentino Diego Maradona anotou o famoso gol da mão de Deus na Copa do Mundo do México. Beijo, tchau!
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8: Bom dia mesmo, ouvintes da Emoção. Estamos chegando, trazendo a você o Faixa Policial. Vamos ver as ocorrências desse final de semana, as bronquites, tudo aquilo que está se passando no mundo policial, tanto em nossa região quanto no estado. 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Vamos lá, Claudio.
9: Devemos.
8: Vamos correr, então. E...

0: Vamos então, vamos iniciar o Faixa Policial. A primeira ocorrência de hoje, Celestino, que está aqui, ó, em nossa frente, um homem esfaqueado após uma briga em um boteco ali de Teutônia. A discussão, motivada por ciúmes, terminou com golpes de faca no tórax. A vítima está hospitalizada. Homem de 38 anos, ferido então, após ser atingido por um golpe de faca durante uma briga em um bar ali no bairro Alice Gut, Teutônia, né? Madrugada de sábado, essa bronquite toda aí. Conforme a ocorrência na delegacia de pronto atendimento Lajado, a Brigada Militar teria sido acionada para comparecer ao Hospital Ouro Branco, onde a vítima tinha dado entrada e estava recebendo atendimentos médicos. Aos policiais, o homem disse que estava no estabelecimento quando se envolveu em um desentendimento com outro indivíduo, supostamente motivado por ciúmes. Durante a discussão, os dois entraram em luta corporal. Em determinado momento, ele foi atingido por uma facada no tórax. Vítima, então, no hospital, um amigo o conduziu, não é? E segundo a ocorrência, já passou por exames e permanece no hospital em observação. Claro que o homem, a princípio, não soube identificar o autor da agressão, informando apenas algumas características do suspeito. Ocorrência registrada como lesão corporal e o caso já está em investigação na delegacia de polícia daquela cidade. Criminosos furtam ar-condicionado, a tubulação e fios de cobre de um templo religioso ali em Lajado. O prejuízo está sendo contabilizado. Um furto, então, registrado isso na sexta-feira, nesse templo religioso da rua Bento Gonçalves, centro de Lajado. Os criminosos acessaram a parte externa da igreja missionária da evangelização em célula, que fica nas imediações do colégio Presidente Castelo Branco, ou Castelinho. Conforme apurado pelas vítimas, foram levados, então, o ar-condicionado, alguns metros de fio, tubulações de cobre e de outros aparelhos climatizadores. O prejuízo ainda é contabilizado, não se sabe ainda, né? O caso está devidamente registrado e já iniciou as investigações pela Polícia Civil. Por enquanto, não se tem pistas dos ladrões. Polícia Civil prende da cana dura num elemento que tentou matar alguém no interior de Cruzeiro do Sul. Um homem de 55 anos foi localizado em seu local de trabalho. O crime teria ocorrido após a vítima ser baleada e agredida em Linha Lote. A Polícia Civil prendeu preventivamente, então, o suspeito dessa tentativa de homicídio que aconteceu na segunda-feira passada, lá em Linha Lote, interior de Cruzeiro do Sul. O cara de 55 anos foi localizado, então, em local de trabalho, que fica no interior do município. E de acordo com a delegada Gieli Stopp, a prisão preventiva foi decretada após ela ter representado ao magistrado pela prisão preventiva deste maluco durante a madrugada. Após o cumprimento, então, do mandato, ele foi encaminhado ao presídio de Lajado, permanecendo à disposição da justiça. Claro que esse caso, gente, já começou na segunda-feira passada, quando um homem atingido por disparos de arma de fogo e depois ainda agredido em Linha Lote. Conforme a ocorrência, a vítima sofreu ferimentos nas mãos, no braço, no abdômen, foi socorrido e encaminhado ao Hospital Bruno Borde Lajado. Ele foi atendido pelos médicos, mas já recebeu alta. Segundo os relatos colhidos nessa ocorrência, o autor teria efetuado disparo contra a vítima e, na sequência, invadiu o pátio da casa e ele agrediu ainda com um relho. Ainda conforme a delegada, suspeito e vítima se conhecem e ambos residem em Cruzeiro do Sul, embora não sejam vizinhos. O preso alega que tudo fez por legítima defesa. A polícia informou que a arma utilizada no crime ainda não foi apreendida, pois não foi localizada. O inquérito policial segue em andamento na tentativa de esclarecer todos os detalhes desta ocorrência, especialmente suas motivações. Próxima ocorrência, Celestino da Copa. É, sim, Celestino tá vendo os jogos da Copa tudo, ele tá?
1: Ah, eu tô vendo.
0: Ele tá que é um doidão, chega a chutar as bolas nos avessos. Homem é preso por tráfico de drogas em Bom Retiro do Sul, após denúncias e monitoramento com relação a ele que estavam sendo feitos pela Brigada Militar. Ele foi flagrado com porções de cocaína e maconha. A ação se deu lá no bairro São João. Apreensão de drogas, dinheiro e celular. Um homem, então, tomou um flagrantão por traficante de drogas, né? Em Bom Retiro do Sul. Ocorrência devidamente registrada, né? De acordo com a ocorrência, a guarnição vinha recebendo algumas denúncias indicando que tal indivíduo estaria vendendo drogas na proximidade da sua casa lá na rua Olegário da Costa Bilhar. As informações apontavam ainda que as drogas seriam escondidas em um terreno baldio que fica ao lado do imóvel. Com base nessas denúncias, os policiais passaram a intensificar o patrulhamento naquela região. Durante a ação, os agentes observaram uma movimentação suspeita em frente a tal casa. Ao perceber a aproximação da viatura, o suspeito dispensou uma sacola e fugiu pelos fundos do pátio. Foi alcançado, pego, não é? Porque ele ainda naquela correria, ao tentar fugir, caiu em cima de um lixão lá, dos entulhos, né? Durante uma geraldina nele, os policiais encontraram porções de cocaína, maconha, dinheiro e um telefone celular. E na sacola que ele tinha abandonado durante a fuga, outras porções de droga. Ao todo, apreendido 35,5 gramas de cocaína, distribuída em 42 porções, 93 gramas de maconha, um celular e R$314 em dinheiro. Esse homem detido admitiu que realizava venda de drogas para um outro indivíduo, que é apontado como responsável pelo fornecimento dessa imundícia. Suspeito encaminhado em exames corporais, apresentado na DPP de Lajado para os procedimentos legais. Depois de autuado em flagrante, recolhido ao presídio de Lajado. E a ocorrência ainda tem prosseguimento nas investigações em busca do elemento que fornece a droga para esse xarope que está preso. Sete e 46, faixa policial, trazendo a você as ocorrências deste final de semana. Casal é preso transportando 35 quilos de maconha na área de Lajado. É muita droga na área de Lajado e na nossa região, hein? A droga estava sendo transportada em um Corsa Wind abordado na BR-386. Ação, então, de combate ao crime organizado, através da Polícia Rodoviária Federal, deu cana dura nesse casal que tinha esse monte de maconha. Abordagem bem ali no quilômetro 342 da BR-386. Durante a fiscalização, então, nesse atraque ao veículo, vistoria foi feita e encontrado, então, esses 35 quilos de maconha. O veículo era conduzido por um homem de 28 anos, natural de Novo Hamburgo, acompanhado ele, naquele momento, de uma mulher de 19 anos, que é de Viamão. Veículo e droga foram apreendidos e os ocupantes encaminhados à Polícia Judiciária para o registro da ocorrência e os devidos encarceramentos. Semana passada eu trouxe uma ocorrência de um acidente, né? Um cidadão aí que caiu dentro de um silo de soja ali em Itapera, né? O corpo foi localizado 38 horas depois de buscas incessantes, quando foi encontrado. A operação mobilizou equipes especializadas dos bombeiros de Itapera e de Passo Fundo na tentativa de resgatar a vítima desaparecida desde a tarde de quarta-feira passada. O corpo do bombeiro militar, então, localizou o corpo de Carlos Souza Rodrigues, que tinha 55 anos. Foi vítima de soterramento ocorrido em um armazém de grãos da Cotri Soja, ali em Itapera Norte, do nosso estado. A localização aconteceu por volta das 3h45, após uma complexa operação de buscas e resgates que se estendeu por 38 horas. O trabalhador estava desaparecido, então, quando uma grande massa de soja o atingiu durante atividades naquele local. Trabalhos envolveram equipes do Corpo de Bombeiros, né? Itapera, Passo Fundo, tentando localizar e alcançar a vítima. Foi necessário a retirada de uma grande quantidade de grãos, utilizando técnicas especializadas de ancoragem e movimentação segura da referida carga. Funcionários e técnicos da Contra Soja auxiliar as equipes com informações sobre a estrutura do armazém, enquanto a Brigada Militar atuou no isolamento e controle da área. Após a localização, o corpo foi removido e encaminhado para exames de necrópsia no Instituto Médico Legal. A Polícia Civil vai investigar as circunstâncias desta tragédia. Vamos lá, vamos lá. 7:49. Mais uma apreensão de drogas aqui agora na área de Camaquã, bairro Centenário. Brigada Militar, então, através do 30º Batalhão, apreendeu drogas em Camaquã. Ação do bairro Centenário, conforme já disse. Informações repassadas pela inteligência da Brigada Militar disseram que em buscas em uma casa foram apreendidos 14 porções de haxixe, 21 porções de skunk, 8 porções de maconha e 48 gramas de crack, mais 24 gramas de êxtase. Foi apreendido também um aparelho celular, 4 rolos de insulfilme e diversos sacos plásticos tipo Ziploc, utilizados para acondicionamento de drogas. A moradora da casa foi conduzida à delegacia de polícia para esclarecimentos, enquanto todo o material apreendido foi apresentado à autoridade policial. O suspeito apontado nas informações ainda não foi localizado, mas com certeza vai ser pego. Sete horas e cinquenta minutos. Neste momento, vem aí ele, Cláudio Celestino de Almeida, mais conhecido por Cabo Celesta, que vai nos trazer Previsão do Tempo.
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2: Bom dia, boa manhã para você. Hoje é segunda-feira, dia 22 de junho de 2026. Temperatura neste momento 12 graus, sensação térmica também de 12 graus e 2 décimos. O tempo apresenta mudança e fica instável na região sob a influência de um sistema de baixa pressão, ocorrendo chuva ao longo desta segunda-feira. Pois bem, ó, para hoje, probabilidade de chuva é de 70%, ocorrente será de 30 milímetros que já vem aí na nossa região desde a madrugada, por volta de 3:30 da manhã, já começou uma garoa em algumas regiões do Vale do Taquari. Neste momento chove em boa parte do Vale do Taquari. Probabilidade de chuva é de 70%, ocorrente será de 30 milímetros para esta segunda-feira. Para amanhã, terça-feira, dia 23 de junho, a mínima é de 4 graus e a máxima é de 15. Não há probabilidade de chuva. Para quarta-feira, a mínima é de 2 graus. Vamos ter uma redução na temperatura, senhoras e senhores, ó. Para amanhã, a mínima é de 4 e a máxima é de 15. Para quarta-feira, dia 24 de junho, a mínima é de 2 e a máxima é de 15 graus. Terça e quarta não chove. Na quinta-feira, a mínima é de 4 e a máxima é de 17 graus também. Não há probabilidade de chuva. Já na sexta-feira, dia 26 de junho, a mínima é de 3 graus e a máxima é de 18 graus. Não há probabilidade de chuva. Agora, a previsão para domingo aí e sábado, pode ocorrer alguma chuva. Ó, para o sábado, aí está marcando probabilidade de chuva de 60%, caso ocorra, será de 10 milímetros. No domingo, uma pequena probabilidade de chuva, vai ser quase só mais uma garoa. Mas lembrando que tudo isso é uma previsão do tempo. Neste momento, senhoras e senhores, 12 graus e 1 décimo, João Célebre.
0: Tá bem, Celesta. Vamos seguir então com o Faixa Policial. Armas e munições apreendidas e um homem foi preso ali em Itapes. A operação, uma ação conjunta, né? Polícia Civil com a Brigada Militar. Duas armas de fogo e diversas munições que estavam em situação irregular foram apreendidas. E assim como o Tiguera aí foi preso, ó, lá em Taps, a operação, então, das nossas polícias, e que ocorreu durante um cumprimento de mandado de busca e apreensão. O investigado, o Tiguera, 62 anos, foi autuado em flagrante. Posteriormente, ele foi liberado mediante pagamento de fiança, conforme determina a nossa legislação vigente. De acordo com a Polícia Civil, a investigação que originou essas medidas apura a prática de crimes contra a fauna silvestre. Parece que o homem esse aí era metido a caçador, só queria matar animais que não estão proibidos, tá? E aí, tomou-lhe um atraque, visita da polícia, caiu a janela, aquela coisa toda, entraram, prenderam as armas e etc e tal. Autuado em flagrante, pagou fiança e foi liberado. Vai responder esse broncão em liberdade, para aprender que a caça é regulada neste país. Sete horas e cinquenta e cinco minutos. Continuamos com faixa policial, porque mais bronca tá chegando. Agora é a Restinga, Porto Alegre, Restinga. Lá, uma adolescente foi apreendida por homicídio após ter efetuado disparo que matou um homem. A vítima, de 28 anos, teria ela, inclusive, entregue a arma à menor, acreditando que a arma estava descarregada. O caso é tratado como dolo eventual, né? A morte de um homem, então, durante uma confraternização do bairro Restinga, zona sul de Porto Alegre, passou a ser tratada como um homicídio doloso. Uma adolescente de 17 anos foi apreendida e foi apresentada ao Ministério Público do nosso estado e também ao Poder Judiciário. O caso aconteceu no início da manhã, dentro de uma casa em que quatro pessoas estavam reunidas. Conforme a polícia, além da vítima, estavam duas adolescentes e um outro homem maior de idade. Homem esse que, quando ouviu o disparo, fugiu do local. De acordo com a delegada Flávia Fachini, a jovem foi autuada por ato infracional análogo ao crime de homicídio doloso por dolo eventual. O crime que ocorre quando não há intenção direta de matar. Mas, claro, tem que se assumir o risco de produzir o resultado, porque é uma arma de fogo nas mãos, né? A vítima teria fornecido a arma à adolescente após retirar as munições. No entanto, por esquecimento, por distração, ele esqueceu uma bala no revólver. Conforme a investigação, a menor apontou a arma para o homem e apertou o gatilho. Pimba! Morreu na hora. As duas adolescentes envolvidas, com 17 anos e, segundo a polícia, haviam conhecido a vítima em uma festa anteriormente. Inicialmente tratada como um possível disparo acidental, o caso ganhou novos contornos após análise das circunstâncias e dos depoimentos colhidos lá no local. A vítima, identificada como Ícaro Skorovonski, de 28 anos, ele trabalhava como técnico de enfermagem. Após a chegada da Brigada Militar, que atendeu a esta ocorrência, o local foi isolado para o trabalho do Instituto Geral de Perícia, Divisão da Criança e do Adolescente. O DECA da Polícia Civil agora investiga este caso. O cara tem um revólver, quis dar para uma gata, 17 anos, para fazer média, para ela olhar, e ela apontou para ele, meteu bala e tirou uma bala aí na cabeça, entendeu? É complicado o bagulho, né? Muito complicado. Essa menor está sendo responsabilizada. Sete horas e 58 minutos. A próxima ocorrência vem de Novo Hamburgo. Briga de crianças em uma praça motivou a execução de um homem a mando de um líder de facção. Área de Novo Hamburgo, né? A vítima foi retirada de casa durante a madrugada e enterrada em cova rasa. A Polícia Civil prendeu o suspeito em uma operação. Uma desavença, então, entre duas crianças terminou em um homicídio brutal ali em Novo Hamburgo, Vale do Sino. A Polícia Civil aponta que a execução deste homem foi ordenada por um traficante líder de uma organização criminosa após um desentendimento que envolveu possivelmente o filho dele e o filho da vítima, né? O caso veio à tona com o avanço das investigações da Delegacia de Homicídios e Proteção à Pessoa lá de Novo Hamburgo, que meteu para frente nessa semana a quarta fase da Operação Cova Rasa. Durante a ação, cumpridas ordens judiciais em São Leopoldo, incluindo uma prisão temporária e um mandato de busca e apreensão. Esse crime, essa morte, aconteceu em 25 de janeiro deste ano, no bairro Roselândia. Conforme apurado, três criminosos armados invadiram a casa da vítima por volta das 3 horas da madrugada, retiraram o homem da casa e o executaram a poucos metros do local. Na sequência, outros três indivíduos participaram da ocultação do cadáver. O corpo foi arrastado até uma área de mata próxima, cavaram uma cova rasa e o enterraram. A vítima foi encontrada pela própria família ainda no mesmo dia. Segundo a investigação, a morte foi motivada por uma discussão entre duas crianças, né, que brincavam lá em uma praça próxima à casa da vítima. Isso na tarde anterior ao crime. Um dos menores é filho do homem executado, o outro é filho também de um casal apontado como o mandante do assassinato. A Polícia Civil identificou que esse grupo criminoso envolvido possui atuação forte em Novo Hamburgo, comandado por uma liderança ligada a tráfico de drogas e que, inclusive, está recolhida ao sistema prisional. Mesmo preso, o maluco aí, o tal do líder, continua determinando execuções e outras ações criminosas na região. As investigações permitiram mapear toda a dinâmica desse crime, incluindo mandantes, executores e participantes da ocultação do corpo. Delegado Anderson dos Santos Hermel, responsável pelo caso, diz que é claro que a operação quer retirar de circulação criminosos com extensa ficha policial e atuação direta em homicídios. A polícia agora está correndo atrás dos cabeças de lata, os que são comandados pelo maluco que está preso. Mas aí que eu me pergunto, se o chefe está preso, manda as ordens para fazer isso, fazer aquilo, aquilo outro e continua, não vamos tão cedo conseguir tirar de circulação a atuação. Eles podem sair das ruas, vão para cadeia, mas continuam atuando cada vez com mais força e com mais raiva. Alguma coisa tem que ser feita, hein? Temos que fazer urgentemente para cessar a possibilidade de contatos desses adoidados com os seus palhaços que ficam na rua. Oito horas. Neste momento, o Faixa Policial dá uma breve parada e entra os nossos comerciais. Atenção, senhoras e senhores, permaneçam. Continuem na emoção, porque já voltamos.
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5: 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Aproveita e nos diz a temperatura. 12 graus.
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1: Estamos de volta com Faixa Policial. 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

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Assim dizendo, vamos meter bala, gordinho. Se agacha que vem com tudo agora, hein? Morador de Encantado denuncia a apropriação indébita de um veículo seu que era considerado veículo antigo. Um caso de suposta apropriação indébita envolvendo a negociação de veículos registrado na delegacia de Encantado. Segundo a ocorrência, a vítima relatou que deixou cerca de 2 anos, 2 veículos antigos em uma revenda da cidade para serem comercializados. O acordo previu o pagamento de uma comissão sobre a venda dos automóveis. Conforme o relato, os veículos eram um Fiat 147, anos 79, e uma caminhonete Chevrolet, ano 74. A vítima afirma que ambos permanecem na revenda, aguardando negociação. Há aproximadamente 9 meses, o proprietário dos veículos realizou a compra de um motor de casa, um ônibus, pelo valor de 160 mil. Segundo a ocorrência, na época da negociação, os 2 automóveis ainda não haviam sido vendidos e não teriam sido aceitos como parte de pagamento do negócio. Recentemente, ao solicitar a devolução dos veículos, a vítima recebeu de volta apenas a caminhonete Chevrolet. Já o Fiat 147 não foi registrado, não foi restituído, né? E de acordo com a ocorrência, o responsável pela revenda alegou que o automóvel teria sido utilizado como parte do pagamento do motor de casa. A vítima, entretanto, contesta a informação e afirma que jamais autorizou a inclusão do veículo na negociação. Segundo a ocorrência, a vítima relata que solicitou documentos que comprovariam a transferência do Fiat 147 para o negócio, mas não recebeu qualquer comprovação. O proprietário afirmou ter financiado integralmente o valor de 160 mil junto a uma instituição financeira, sustentando que o pagamento do motor de casa foi realizado já em sua totalidade. Desentendimento entre vendedor e claro, né, o homem lá da empresa, né? Eles se desentenderam, foi feito um negócio por intermédio disso aí. Um diz que recebeu o Fiat na condição de pagamento naquele negócio, o outro diz que não deu o Fiat, é uma confusão medonha que vai ter que ser devidamente comprovada através agora de documentação. A polícia já está de olho nessa ocorrência. Dois presos após tentativa de furto em um supermercado de Estrela. Dois homens foram presos então, porque estavam tentando furtar um supermercado localizado às margens da BR-386, no bairro das Indústrias, ali na área de Estrela. E de acordo com a Brigada Militar, a guarnição foi acionada pela sala de operações após os funcionários do estabelecimento relatarem que 2 suspeitos tentaram deixar o local carregando diversos produtos sem realizar o devido pagamento. Ação percebida por colaboradores do supermercado que conseguiram impedir a consumação do furto. Com base nas características físicas e nas imagens fornecidas pelo sistema de monitoramento do estabelecimento, os policiais iniciaram busca na região e os suspeitos foram localizados ali na 386, proximidades do referido

0: supermercado. Conforme a ocorrência, ambos admitiram a tentativa de furto no momento em que foram abordados. Diante da situação, receberam voz de prisão, encaminhados para a realização de exames de rotina na unidade de pronto atendimento, a UPA, né? E depois apresentados na DPPA de Lajado para os procedimentos legais. É, ligeirão, né? São os ligeirão de supermercado que tentam às vezes, mas isso aí todos devem entender que é praticamente impossível. Câmeras filmam tudo, mostram tudo. Existem salas que ficam exclusivamente cuidando de todos os ambientes e vendo a movimentação da clientela, especialmente dos espertalhões. Mais dois que caíram do cavalo. Golpe do falso filho fez uma vítima transferir R$1.200 ali na área de Estrela. Morador de Estrela, então, caiu no golpe do falso filho e perdeu R$1.240, porque fez duas transferências via Pix, acreditando estar ajudando o seu familiar. Conforme a ocorrência, a vítima recebeu mensagem por WhatsApp de um número que aparentava ser o do seu filho. Na conversa, o golpista alegou estar enfrentando problemas financeiros, né? Especialmente no aplicativo bancário, e solicitou então para o possível papai dinheiro para a compra de um novo celular. Primeiramente, pediu R$1.940. O morador informou que não possuía essa quantia disponível, mas lhe poderia transferir 500. Após receber o valor, o estelionatário solicitou mais R$740, alegando que devolveria o dinheiro imediatamente. Desconfiado da situação, após realizar as duas transferências, o homem tentou entrar em contato diretamente com o número verdadeiro do filho. E aí, claro, né? Era sim um golpe. Logo após perceber a fraude, a vítima procurou sua instituição financeira, comunicando o ocorrido e solicitar medidas cabíveis para tentar recuperar os valores transferidos. Caso registrado na delegacia de polícia como estelionato, está sendo investigado pela polícia civil, né? A vítima até se comprometeu de apresentar à polícia as mensagens e comprovantes das transferências realizadas. O golpe do falso filho está entre os crimes virtuais mais frequentes aqui no nosso estado. Os criminosos utilizam aplicativos de mensagem para se passar por familiares, geralmente alegando troca de número de telefone ou problemas bancários, pedindo, claro, transferências urgentes de dinheiro. Orientação das autoridades é sempre confirmar anteriormente a identidade da pessoa por meio de ligação telefônica ou outro canal de contato, mas que o senhor já tem do seu filho, do seu parente ou de quem esteja ligado. Não ligue para os telefones que eles estão mandando, porque aí vai continuar a mesma coisa, né? Então, gente, vamos ter um pouquinho de precaução com relação a donativos, com relação a ajudas que possamos fazer. Os golpes estão cada vez mais se espalhando. Falando nisso, ó, mais um golpe em Lajado, hein? R$3.500 o vizinho aí perdeu durante a compra de uma gaita pela internet. Morador de Lajado registrou ocorrência de estelionato após perder R$3.499 em um golpe aplicado durante uma negociação da compra de uma gaita que estava sendo anunciada na internet. Conforme a ocorrência, a vítima procurava um acordeon em uma plataforma de compra e venda online, quando encontrou o anúncio de uma gaita modelo Super 6 todo skin de cor vermelha que estava sendo anunciada por R$3.800. Após iniciar o contato com o suposto vendedor, a vítima recebeu fotos do instrumento e negociou então a compra pelo valor de R$3.499. Durante as conversas, o anunciante afirmou que entregaria o produto após a confirmação do pagamento. Segundo o relato, o comprador recebeu um link por WhatsApp que supostamente o direcionava para uma página do Mercado Livre. Ao acessar o endereço e concluir a operação, acreditou ter realizado o pagamento por meio de tal plataforma. No entanto, após a transferência, o vendedor deixou de responder às mensagens. E ao verificar novamente o anúncio, a vítima constatou que a gaita continuava sendo oferecido para venda, levantando suspeita de que tinha caído em um golpe. Especialistas recomendam atenção redobrada nesses tipos de negociações. Entre as orientações estão verificar a reputação do vendedor, desconfiar das ofertas muito abaixo do valor de mercado, evitar pagamentos fora das plataformas oficiais e confirmar a autenticidade dos links recebidos pelos aplicativos de mensagem. Golpes, claro, né? Envolvendo esses anúncios falsos aí no marketplace estão entre os crimes virtuais mais registrados nos últimos anos no Rio Grande do Sul. Significa que os cebosos, os golpistas, os escorregadios estão atuando com muita força nesse nosso querido e amado estado. Oito horas, 19 minutos. Homem é preso por exigir fotos íntimas de uma menina de 12 anos. Durante a ação, foram encontrados materiais de ideologia nazista. Ministério Público, então, aqui os promotores do nosso estado, através do NUPEV, que é o Núcleo de Prevenção à Violência Extrema, vinculada à Procuradoria da Função Penal Originária, apoio do Grupo de Atuação do Crime Organizado, ali o tal do GAECO, né, de Chapecó, mais o Ministério Público também de Santa Catarina, meteu para frente uma operação que eles chamaram de Nosferatu. A investigação apurou crimes de aliciamento e extorsão praticados no ambiente digital. A ação tem como alvo um jovem de 19 anos. Parece que esse maluco aí é de Xanxerê, né? Ele se aproximou de uma vítima de 12 anos aqui do nosso estado, de Carazim, Norte Gaúcho, né? Ele se aproximou através das redes sociais. E de acordo com o procurador da Justiça, Fábio Costa Pereira, e mais o promotor Leonardo Rossi, responsável pela apuração, o objetivo do bandido foi estabelecer um vínculo de confiança e depois exigir conteúdos íntimos e vantagens indevidas mediante ameaça. O investigado utilizava práticas conhecidas como o grooming, que é uma manipulação para obter imagens íntimas das vítimas, né? Também usava o tal do doxing, que é a ameaça de divulgação de dados pessoais, é ainda além do stalking, que seria aquela perseguição contínua de ameaças e tudo mais. Mandados de busca cumpridos lá em Xanxerê, objetivo coletar provas e aprofundar as investigações, né? Foram apreendidos celulares, computadores, cadernos, desenhos e livros associados a ideologias nazistas e também satanistas. O material está sendo submetido à extração de dados, etapa considerada essencial para identificar outras possíveis vítimas e dimensionar a extensão do crime. Já há, nesse caso, indicativos que o maluco tenha cometido o mesmo crime contra outras vítimas, o que já está sendo até apurado, né? Mais elementos estão sendo reunidos e vão, claro, esclarecer a atuação desse investigado. Novas vítimas vão surgir, certamente, a polícia tem muitos dados e vai agora ouvi-los para responsabilizar finalmente esse abostado. Oito horas 22 minutos, estamos com a emoção amiga do vale, dando 10 em terra lavrada e subindo em poste de tamancos. Vamos lá, porque um homem foi morto a tiros quando saía de uma loja de conveniência na Restinga de Porto Alegre. A vítima tinha 27 anos e tomou tiros no rosto. Homem então, morto sábado por volta das 2 horas da madrugada na Restinga, zona sul da nossa capital. Conforme a delegada Raíssa Araújo, 3 suspeitos chegaram em um veículo e acompanham a vítima, entrando em uma loja de conveniência na Nilo Wolf. Em seguida, efetuaram disparos. A vítima foi identificada como Matheus Fagundes de Melo, que tinha 27 anos. Ainda, de acordo com a delegada, um tiro no rosto, ele morreu ali, naquele local. Os autores fugiram a pé e ainda não foram localizados. A Polícia Civil investiga a motivação do crime, a identificação completa dos bandidos, para que se possa finalmente botar na cadeia tais elementos. Gente ruim, podre, vão viver no inferno. Oito horas 23 minutos, é o Faixa Policial. Última ocorrência, Claudinho Celestino.
1: Aí, chefe.
0: Mais gente, ó. Mais um jovem morto a tiros, agora no Guajuvira, lá de Canoas, hein? de disparos efetuados por uma dupla que estava de motocicleta. Segundo a Brigada Militar, o crime aconteceu por volta das 19 horas. Conforme a Brigada Militar, a vítima estava na Avenida 17 de Abril quando dois homens chegaram em uma moto e efetuaram os disparos. Após o crime, essa dupla fugiu. A polícia tomou conhecimento, juntamente a Civil e a Brigada Militar iniciaram as investigações. Até o momento, ninguém foi preso e não existem suspeitos. A identidade da vítima não foi divulgada. A Polícia Civil corre intensamente atrás desta ação criminosa. Espero que logo, logo consigam pegar esses marginais bandidos.
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0: Chegamos ao final, Cláudio Celestino. Muito obrigado a todos vocês pela sintonia. O Faixa Policial hoje vai se destacar, né? Volta certamente amanhã, se Deus quiser. 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Tchau!

Progresso em alegria, porque já está nos palcos do Estúdio da Emoção, Diego Ferla. Vem ele com um sorrisão, com alegria, com a sua crença, com as suas orações e tudo mais, né? Fique ligadinho, tá aí o Diegão, é contigo, parceiro.

0: batido por pé de pano. Chega sem fazer nenhum barulho, chega só na maciota. Maninho, trazendo músicas de amor, de alegria e tudo mais, né? Vem, é tua hora, Maninho, vem, vem com tudo. Vamos ver quem tá com a gente aí, o Claudio Celesta, da Copa de 30. É, Claudio Celestino, o homem que arrancou a pedrinha do Saci, está aqui abrilhantando cada vez mais a emoção. Vamos lá, Flávio Antônio Schoser aqui com a gente, a Marli Chaves, a maninha amiga Marli Chaves, né? Assim como a Rosemary Passe, Elias Silva da Silva, tia Zilé, Iro e toda a turma, hein? Olha a Adriane Amorim, querida Adriane, que bom tê-la na emoção. Vamos ver quem mais aqui, o Zéio, Zéio Cordeiro, né? Nosso parceirão, Crena Edson, Rosemary com Áustria, fala Rosemary. Olha o Alice Klein aqui com a gente, a Jacinta de Siqueira, Jorjão, Jorjão Souza, presente. Olha só, a Cristiano Lopes da Silva, a Mara Beatriz Henrique Dambruski, Marcos Pereira Duarte, né? Dale, delega, tô com tudo e tô com força. Melita Vitor Kramer, bom dia, bom dia. Edith Costa Mate, bom dia, Edith. José Vilmar, Sérgio Roberto Silva, o Adrianão da Rosa, Elaine Raz, que prazer, Elaine, você aqui na emoção. Valdecis Pazanuki, Nilson Douglas, Cris Schneider, bom dia, Cris. Lorita Chiesa, Rosane Gibler, Ivone Malman, Loreci Roquemba, Dudu Buxel, é, Fifi Dadá, como sempre, estrelando a nossa emissora e mandando beijos, beijos, abraços e tudo mais pra Claudio Celestino e pro Tetel das Curvas, né? Então tá, chegamos com tudo.
1: Vamos lá.
2: Vamos embora, parceiro.
1: Devemos.
0: Não esqueçam, não esqueçam, o facão continua afincado no toco, mas a vida.
1: Como é que tá a vida?
0: Ora, Lívia, doce, doce como mel.
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1: 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Emoção, amiga do Vale. 28 para as 9.
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1: Emoção, amiga do Vale, ótima manhã, né? Chovendo na região, previsão era essa, estabilidade e a temperatura 12 graus.
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0: Quarta-feira, dia 22 de junho, oficialmente começou o inverno. É, vai gelar as coisas. Aliás, o inverno chegou e a meteorologia já alerta para essa semana que deve ser muito gelada, muito fria. Já prepara aí a lareira, o fogão a lenha, a casa, vamos se esquentar bastante, porque a partir de amanhã vai ficar muito gelado. Amanhecer da terça-feira, amanhã deve ser de 4 graus, na quarta-feira 2 graus, inclusive, e algumas regiões aí possibilidade de temperaturas negativas para os próximos dias. Então essa semana deve ser muito gelada. Hoje chuva, estabilidade durante o dia e a partir de amanhã o declínio da temperatura, o friozão vem aí, gente, se prepara, hein?
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0: Seu sucesso, manda seu recadinho. Oi, Elaine, bom dia. Rosemary Passi, tudo bem, maninho? Ótima semana, abençoado dia pra todos. Valeu, Rose, lá em Estrela, ouvindo a gente. Um beijo. Valeu, Rosemary Passi, chuva e chuva, né? Tô na sintonia da emoção, adoro o programa de vocês, o Darcy Suptitz, em Lajeado. Manda música aí pro Darcy e pra Sidônia Weber, no bairro Planalto, em Lajeado. Um abraço, meus amigos. Lirce Clã de Olarias, na sintonia, valeu, Lirce. E amiga Zilek Schmidt, excelente manhã, maninho, boa semana, valeu, beijão, Zilé, bom dia, bom dia. Tem fogo aí no fogão a lenha, esquentando a caça, ei, maravilha. Roberto, lá de Teutônia, Demil de Eca, na sintonia também, nosso amigo gaúcho, sintonizado aí mesmo, mandou um recadinho, excelente manhã. Manda o teu também, 999-70-90-10.
1: Bom dia, maninho, bom eu sou dia. Elvis, daqui de Canabá do Teutônia, peça tudo música. Certo. Frasco de perfume. Ofereço pra Fábia, Milton, Elvis e Altos, cantora JM.
0: Tá bom, abraço teu, Tônia. Valeu, Elvis. Um abraço, meu amiguinho.
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0: sucesso e mais sucesso da manhã da Amiga do Vale. 18 faltando para as 9. Bom dia, Jéssica, Cristiane, Frank, Dona Rita, em Arroio do Meio, a Rosemary Estrela, o Darcy Supitz, minha amiga Zilé, alô Roberto, bom dia, bom dia.
1: 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Agora, dicas para você cuidar bem do seu amiguinho.
2: Oi, oi, oi. Chegando nessa segunda-feira, feliz da vida no meu amigo Pet. E para você que tá pensando em proteger as patinhas do seu cãozinho com aqueles sapatinhos coloridos, sabe? Ó, cuidado, viu? Os veterinários não recomendam. O uso constante de calçados atrapalha a fricção natural das almofadinhas com o chão e prejudica gravemente a troca de calor do pet, já que eles transpiram através das patas. Se o passeio do dia for na chuva, não tem problema nenhum deixar o seu companheiro se molhar um pouquinho. Ao chegar em casa, basta lavar e secar tudo bem para garantir o bem-estar dele.
1: Esse foi o

0: aqui na manhã da nossa amiga do Vale. Bom dia, Jéssica, Cristiane Frank, Dona Rita, na audiência, Rosemary Estrela. Oi, Cailane, da fábrica de vasos de Arroio do Meio, na audiência, toca a música Te Esperarei. Tá bom, um grande abraço e uma excelente manhã pra vocês aí, chovendo no Vale. Previsão é essa durante o dia, temperatura em 12 graus, mas promete esfriar muito. Amanhã, mínima de 4, quarta-feira, mínima de 2 graus.
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0: Temperatura marcando 12 graus.
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0: Chegou a sua vez, Áries, Touro e Gêmeos.
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5: Olá, uma ótima segunda-feira para você. Sou Luana de Oliveira. Vamos começando o nosso horóscopo. Que seja uma semana produtiva, abençoada por Deus. Já falo com você de Áries, Touro e Gêmeos.
2: Áries.
5: Ariano, sonhar é sempre bom. Será? Sonhar é realmente bom, porque conecta a alma a outros mundos. Porém, às vezes, esses mundos são de fantasia. E se a alma fica tempo demais neles, perde o contato com aquilo que pode ser feito. A cor pra hoje é o azul.
2: Touro.
5: Oi, Touro. Há pessoas de todos os tipos e cores, assim como também os interesses que as motivam, são diversos e, em muitos casos, discordantes entre si. Tenha clareza sobre o objetivo que persegue para escolher as pessoas certas. A cor pra hoje é o laranja.
2: Gêmeos.
5: Olá, Gêmeos. Uma vez que você tomar a iniciativa que tem em mente, não haverá como voltar atrás depois. Procure aceitar a inevitabilidade da cadeia de fatos antes de colocar em prática. Vale a pena elaborar estratégias melhores. A cor pra hoje é o dourado. Daqui a pouquinho, Câncer, Leão e Virgem.
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0: Seja bem-vindo ao nosso clube, ótima manhã, 9:02, tempo instável na região, 12 graus, amanhã vai ser frio, hein? 4 graus, então, a noite de hoje pro amanhecer de amanhã vai ser gelado, já prepara aí. Ótima segunda-feira. 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
0: 9:03, segundo.

0: 9 70 90 10. O que você mais gosta no inverno? Me conta aí, eu tô curioso pra saber, hein? O que que é bom no inverno? O que você mais gosta?
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0: tem o Sargentão aí, rainha musical. 9:11, nossa, tá frio demais, né, gente? Aí com chuva piorou, né? Umidade, rapaz, fica gelado. Oi, Adriane Maria de Amorim, a última saudade do Henrique Juliano pra mim ouvir, bom início de semana. Valeu, Adri, beijão, obrigado pela companhia. Loreci, tô curtindo a amiga do Vale, passando pra desejar uma excelente segunda-feira. Igualmente, beijão pra Lore e um beijão pra Adriane Lajado, curtindo, trabalhando, a nossa amiga do Vale, sempre na sintonia.
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0: 9:17.
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0: O município de Lajeado sediou nesse sábado, dia 20, domingo, dia 21, a 35ª, o melhor 35º rodeio artístico da 24ª região tradicionalista, realizado no Parque do Imigrante. O evento reuniu competidores de 35 CTGs e 43 grupos de danças com diversas modalidades de cultura gaúcha, como danças tradicionais, declamação, canto, instrumentos musicais, trova e chula. Mais de 3.000 tradicionalistas participaram. Promovido pelo CTG Tropilha Farrapa e pela 24ª região tradicionalista, com apoio da Prefeitura de Lajeado, o rodeio também funcionou como etapa classificatória para o Encontro de Artes e Tradições Gaúchas, o Enarte. O evento teve grande público e participação, né? Reforçou a valorização da cultura tradicionalista, promovendo integração entre artistas, famílias e atividades em geral, né? Entidades da região em um ambiente de confraternização e preservação das tradições gaúchas.
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0: Tempo estável, chuvoso na região e a temperatura marcando 12 graus.
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0: Chegou a vez de Câncer, Leão e Virgem.
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5: Oi, de volta na programação, você de Câncer, Leão e Virgem.
3: Câncer.
5: Oi, Câncer, amplie seus pontos de vista. Procure neste momento se atrever a pensar as coisas que acontecem, se colocando no lugar das pessoas que participam, em vez de as julgar e criticar com sua maneira peculiar de pensar. A cor para hoje é o amarelo.
3: Leão.
5: Olá, Leão, apesar do temor de ter feito escolhas erradas e agora não ter a opção de voltar atrás, você verá na prática que o medo faz profecias infundadas que não se concretizam. Continue em frente e não atenda ao medo. A cor para hoje é o bege.
3: Virgem.
5: Oi, Virgem. As boas ideias das outras pessoas devem ser assimiladas e honradas, porque representam saídas e soluções que, de outra maneira, não estariam disponíveis. Cuide para que a inveja não obnubile a situação. A cor para hoje é o lilás. Daqui a pouquinho, Libra, Escorpião e Sagitário.
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0: Você é nosso convidado, vem pro clube, ótima manhã na segunda-feira. 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
11: Bom dia, maninha.
0: Bom
11: tudo
0: dia.
11: Bem?
0: Bom dia.
11: Maninha, o que eu gosto de inverno? Nada. Não gosto de nada no inverno. Bota pra nós, pirou, pirou, tá bom? Tchau, maninho. Tchau, um abraço.
0: Valeu, um abraço, Altemir. Somos dois, então.

0: ótima semana, maninho. Beijão, Maria Selene, bom dia. Oi, feliz semana pra todos. Minha amiga Marlene, Blase Bruxel, tudo bem, Marlene? Beijão e uma excelente manhã. Obrigado pela sintonia.
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0: E tá chegando destaque na Amiga do Vale, Diego e Victor Hugo. Vem aí no nosso top 26, faltando para as 10. Alô, Maria Celene, bom dia. Altemir na audiência. Minha amiga Marlene Bruxel, bom dia, bom dia.
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0: É a nossa amiga do Vale. Bom dia. 20 para as 10.
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0: Vem pra cá, a gente precisa ter um papo sério de saúde.
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4: Olá, tudo bem? Uma ótima segunda pra você. Está no ar o Papo Sério. Você sabia que a escolha dos seus alimentos interfere diretamente na imunidade e na saúde do seu sangue? O consumo exagerado de itens muito ácidos pode desequilibrar o pH do organismo, deixando seu corpo fraco. Fique atento e evite o excesso de 7 vilões do dia a dia: embutidos, cerveja, refrigerante e farinha branca, além do pão francês tradicional, do vinagre e do açúcar branco, que devem ser consumidos com muita moderação. Os embutidos como o bacon, a linguiça e o salame merecem atenção redobrada por conterem conservantes prejudiciais e uma quantidade altíssima de sódio, que sabota qualquer dieta e sobrecarrega o seu sistema cardiovascular. Esse combo perigoso de sal e açúcar refinado favorece o surgimento de refluxo gastroesofágico e azias constantes, além de agravar de forma silenciosa doenças crônicas muito perigosas, como a diabetes e a hipertensão arterial. Para manter as defesas do seu organismo blindadas contra infecções, a regra de ouro dos especialistas é clara: os alimentos ácidos devem compor no máximo 40% de tudo que você come ao longo do seu dia. Por outro lado, os alimentos alcalinos, como as folhas verdes e as frutas frescas, devem liderar com 60%. Esse equilíbrio perfeito entre o ácido e o alcalino é o verdadeiro segredo para fazer as suas células trabalharem bem. Não mude radicalmente a sua rotina da noite para o dia. Apenas aprenda a fazer substituições mais inteligentes no prato. Este é o nosso Papo Sério de hoje. Até mais!
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0: Tempo estável e chuvoso na região. 12 graus.
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0: Chegou a vez de Libra, Escorpião e Sagitário.
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7: Agora você de Libra, Escorpião e Sagitário.
3: Libra.
7: Oi, Libra, é preciso temperança para conseguir reunir todos os ingredientes da atualidade e os fazer funcionar em harmonia. A temperança inclui um tempo de muito caos, porque de outra maneira, sua alma não entenderia a necessidade. A cor para hoje é o branco.
3: Escorpião.
7: Olá, Escorpião. É possível o entendimento, mas para isso sua alma precisa fazer concessões, porque neste momento o

0: porque não apenas ela dará menos trabalho, quanto também você verá que não teria dado tempo para realizar planos mais sofisticados. Prefira a simplicidade. Nela há tudo que você precisa. A cor para hoje é o marrom. Já já, Capricórnio, Aquário e Peixes.
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5: 14 minutinhos faltando para as 10, 12 graus e a temperatura, tempo estável. A garoa, né? Chuva e estabilidade pela região. Previsão é essa durante o dia que vai derrubar a temperatura. Amanhã vai ser muito gelado e quarta-feira também. 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
5: Oi, Tamires.

excelente manhã. Bom dia, maninho. Elias Silva, ligadinho na emoção. Alô, Cleomar Barbearia Silva. Ótima semana, maninho, começando com chuva. E olha aí, chimarrão na companhia do meu xará, Ronei. Grande abraço pra esses feras aí. Ei, maravilha. Essa família Frederic aí é fera, hein? Valeu, Cleomar. Um abraço pra vocês e uma excelente manhã. Barbearia Silva, chimarrão, muita emoção. Né? E deixando o pessoal aí com o cabelo aí já no figurino pra semana. Valeu, Cleomar. Um abraço pra vocês aí. A Bar...

0: Guilherme Benuto, duvido. 3 minutinhos faltando para as 10. Bom dia, Ivete. Em Lajeado, ouvindo a nossa emoção, maninho. Eu odeio inverno. Pois é, somos dois então, né, Ivete? Não tá dando certo esse negócio de inverno na minha vida, não, né? Um beijão, minha amiga. O pessoal de Lajeado aí, meu amigo Valdir. Obrigado pela companhia. Pois é, chovendo hoje, amanhã deve ser muito frio. Vai esfriar nos próximos dias. Prepara a lareira, o fogão, a lenha aí, gente.
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0: Confere a hora junto com a amiga do Vale. 10 em ponto.
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0: Temperatura, nesse momento, marcando no nosso vale 12 graus.

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6: Seja bem-vindo ao nosso clube. Ótima manhã da segunda-feira, bom começo de semana. Tempo instável, previsão de muito frio. Vem por aí essa semana. Já se prepara, vai ser gelado, hein? 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Manda o teu recadinho e participa. Oi, Nanda Soares, bom dia. Toca a música pra mim, Linda.

0: povo de Lajado aí,
1: Gilmar. Bom dia, maninho.
0: Bom dia.
1: Aqui é o Gilmar, que é o Lajado.
0: Opa, tudo certo?
1: Eu queria pedir a música Alcine Nele pra minha esposa Elane.
0: Tá bom.
1: A Camila, a minha nora, a outra nora, Bruna, a Maia, o Libi que vai vir. Para o Paulo, o Emerson, para todos os amigos que vocês da rádio.
0: Valeu. Tá bom, um abraço, hein?
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0: bom dia,
1: opa, bom dia.
0: Tudo certo, Maninho?
1: Firme,
0: Maninho,
1: forte.
0: Manda um abraço pra galera do Tim Pinturas aí, tamo ligado na Emoção FM. Toca pra gente aí, o Panda, te seguro. Valeu, abraço,
1: Luli. Valeu, abraço pra essas feras ligados com muita emoção, trabalhando. Pinturas, alô Vitinho Pinturas, um abraço. Nanda, ligadinha na emoção. Oi, maninho, adoro demais o inverno. Só que eu não gosto de tomar, deixa eu ver, porque daí... Ah, deve ser tomar banho, né? Deve ser tomar banho aqui, tá bom. Eu gosto do... Eu adoro o inverno. Ô, Zilé, grande abraço, minha amiga. Bom dia. Obrigado pela sintonia maravilhosa. Gilmar Claro. Fala aí, maninho, tudo certo? Gilmar Claro, de Arroio do Meio. Toca a música pra gente aí. Bruno e Marrone, tá bom. Pra galera do Vitinho Pinturas, forte abraço. Valeu, gurizada. Boa semana, bom trabalho. Obrigado pela audiência. Tamo junto.
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0: UF, pra recordar e matar saudade aqui no modão da nossa amiga do Vale. Olha aí, rapaziada ligadinha.
1: Bom

0: A nossa amiga do Vale informando a hora. 10:20.
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3: Olá, olá, tudo bem com vocês? Uma maravilhosa segunda-feira, um bom início de semana. Meu amigo motorista, você sabia que uma mudança no clima pode interferir no desempenho do seu carro? É isso mesmo, vem conferir a dica do Sinal Verde de hoje. Assim como acontece nos dias de calor intenso, os pneus do seu carro são propícios a mudar de pressão com a chegada do frio. Por esse motivo, é fundamental monitorar de perto a calibragem desses componentes, para garantir a segurança e a eficiência nas pistas. Não há necessidade de mudar a forma de encher os pneus. Basta conferir regularmente os dianteiros, os traseiros e também o estepe. Respeite sempre os valores exatos indicados pela montadora e dirija com tranquilidade.
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0: Tempo nublado, fechado na região e a temperatura 12 graus.
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0: Chegou a vez de Capricórnio, Aquário e Peixes.
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5: De volta com as últimas dicas astrais nesta segunda-feira, Capricórnio, Aquário e Peixes.
2: Capricórnio.
5: Oi, Capricórnio. Com pouca coisa é possível ter lindas experiências. Observe melhor tudo que há ao seu redor. Aproveite tudo que você já tem em sua casa ou lugar de trabalho, porque há potencialidades que ainda não foram exploradas. A cor para hoje é o pink.
2: Aquário.
5: Olá, Aquário. Aproveite os momentos de ternura e suavidade que acontecem espontaneamente, porque esses são refresco para a alma, que a maior parte do tempo precisa transitar por um terreno árido, de dilemas e incertezas. A cor para hoje é o verde.
2: Peixes.
5: Oi, peixes. É insuficiente se regozijar pensando coisas maravilhosas. É preciso fazer coisas maravilhosas, participar de experiências e que, como protagonista, você faz acontecer situações que marcam e emocionam. Aí sim, a cor pra hoje é o azul claro. Galerinha, muito obrigada pela companhia. Beijo e até a próxima. Tchau.
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0: Do ouvinte. Vem pro clube, seja bem-vindo. 10h25, 12 graus, pode chegar a 15 hoje. Com chuva, tempo fechado e garoa, e deve ficar frio. 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

estável, já é frio, imagina amanhã. Meu amigo Guinter Schneider e a Glacina audiência, bom dia, Guinter. Ótima manhã, obrigado pela companhia maravilhosa de vocês aí. O Guinter diz que tá abastecido de lenha, pode vir frio.

0: Amiga do Vale informando a hora 20, voltando para as 11.
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0: Jack Weber vence prova em São Paulo e assume liderança do ranking nacional.
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0: Aconteceu no último final de semana no Centro Olímpico de Treinamento e Pesquisa em São Paulo, Campeonato Paulista de Atletismo. O evento é o maior organizado pela Federação de Atletismo de São Paulo, reunidos mais de 1000 atletas participantes. Atleta da Praia Clube Miller Girando Sol Fila, Jaqueline Weber venceu os 1500 metros na sexta-feira, dia 19, com um tempo de 4 minutos e 23 segundos. Com essa marca, assumiu a liderança do ranking nacional. No sábado, dia 20, ela voltou à pista para a disputa dos 800 metros, terminando em terceiro lugar com 2 minutos e 6 segundos. Foi uma competição muito importante para pegar ritmo de competição. Em 5 semanas teremos o Troféu Brasil de Atletismo e nesse momento fizemos alguns testes para entender os ajustes que ainda precisamos fazer visando o principal torneio nacional, destaca atleta. Parabéns, Jaqueline Weber.
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0: Emoção informando para você a temperatura 12,5 graus.
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0: 17 minutinhos voltando para as 11. Manhã de tempo nublado, instável, segunda-feira, hoje, dia 22 de junho. O inverno oficialmente começou ontem, né? A estação inverno. E o frio já promete ser danado essa semana. Amanhã, a mínima de 4 graus, quarta-feira, a mínima de 2 graus. E a semana promete ser gelada, hein? Tarde de 15, 16 graus. Se prepara aí que essa semana, meu amigo, vai ser danada. 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
0: Por falar em inverno, me conta aí o que é que você gosta no inverno. Tem alguma coisa que tu gosta? Me diz aí.
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0: É a nossa manhã, na Amiga do Vale. 8 minutinhos faltando para as 11. Manda o teu recado aí no 999-70-9010. Ou me liga, 3761-1290, pedindo seu sucesso, mandando seu recadinho. Bom dia! Poderia me informar quem foi o ganhador do prêmio ontem no programa do Limão? Deixa eu ver aqui. Ontem foi na cidade de Arroio do Meio, né? Eveline Lerman de Arroio do Meio foi a ganhadora ontem no programa do Limão, tá bom? Um grande abraço, meu amigo. Excelente manhã. Oi, bom dia.
1: Bom dia.
0: Tudo bem?
1: Pra falar bem a verdade, o que eu gosto mesmo é do inverno, é quando ele acaba. Toca uma música do Luan Santana pra mim.
0: Somos dois, então. Valeu, Loiva, um abraço. Pra fechar, vem aí Luan Santana pedido e a banda Passarela com a Aninha Soares. Depois o Paradão e as melhores.
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0: Bom dia, maninho. Aqui é o pai do Elvis. O que eu gosto mais no inverno é um quentão. E eu ofereço as músicas pro Elvis, Elvis, Fábio e Milton. Qualquer música aí, sendo apaixonado, tá bom? Daqui de Teutônia, Rio Grande do Sul.
1: Valeu, grande abraço a todos aí.

0: Confere a hora. 11:01.
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0: 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Tempo estável, nublado e a temperatura 12,5 graus.
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1: 11:03, chegou a vez delas, as melhores, desfilarem pra gente aqui na Amiga do Vale. 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E News Car Toyota no Paradão. FM. 12,5 graus, ótima manhã. Oi, Cati, bom dia. Um abração todo o pessoal de Teutônia na sintonia. Giovanni, tá sintonizado e bombando emoção. Uma excelente manhã, né? Manda aí o teu recado no 999-70-9010.
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1: Maiara e Maraísa abrindo o Paradão, 12,5 graus.

0: ela, nossa companheira, informando a hora. 11:18.
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0: Neymar treina com a seleção pela primeira vez sem restrições e avança para estrear na Copa.
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0: A seleção brasileira realizou na manhã deste domingo, dia 21, mais um treino para o duelo contra a Escócia. O último compromisso da equipe na fase de grupos da Copa do Mundo, marcado para esta quarta-feira, dia 24, às 19 horas. A principal novidade foi a presença de Neymar, que participou integralmente das atividades com o restante do grupo, sem restrições. Por outro lado, o atacante Rafinha ficou fora das atividades após ter confirmado uma lesão muscular na coxa direita, o que tira ele dos trabalhos do grupo nesse momento, né, e gera atenção da comissão técnica para a sequência das competições. O camisa 10 realizou o primeiro treino completo junto com o elenco nessa edição do Mundial. Antes disso, Neymar vinha participando apenas de etapas específicas em atividades. A possibilidade de retorno foi indicada aí pelo técnico Carlo Ancelotti, que afirmou, né, que Neymar pode estar à disposição para o duelo com a Escócia.
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0: Temperatura marcando 12 graus e meio.
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0: Seguimos com as melhores. 12 graus e meio, deve chegar a 15 hoje. Segue o tempo estável. Devagar nas rodovias, obrigado pela carona, boa segunda-feira. Hoje, dia 22 de junho, o inverno começou e promete ser muito intenso e gelado a partir de amanhã. Vai ser uma semana muito fria, te prepara aí, hein? 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Ótima manhã para os amigos aí sintonizados. 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
0: 11.4, Beatriz Vargas, Olarias Lajado na sintonia. Grande abraço aí, Giovanni, na sintonia também.
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0: Gustavo Mioto.

0: Informando pra você a hora 20 pro meio-dia.
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0: Temperatura marcando 12 graus e meio.
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4: 17 para o meio-dia, seguimos com as melhores, nosso Paradão, manhã na segunda-feira, hoje dia 22 de junho, 12 graus e meio, tempo instável e deve ficar muito frio, a partir de hoje já, mas amanhã, pela manhã, gelado, hein, meu povo? 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
4: Oi, Beatriz Vargas, bom dia, segundão, né? Dia 22 de junho, juntos, a nossa emoção, até o meio-dia tem o Paradão.
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4: Laito e Romário.

0: Simone Mendes. 8 minutinhos faltando pro meio-dia. Oi, Beatriz. Beatriz Vargas, obrigado pela companhia. Gente, estou ficando por aqui. A gente se encontra amanhã, depois do Mano Delega, depois do Faixa Policial. 1 da tarde, Cláudio Almeida. 5 da tarde, Douglas Sen. Juízo, meu povo. Leva o guarda-chuva. A previsão é de chuva hoje. E o frio vem aí. Prepara a casa, porque amanhã deve ser muito gelado. 8 pro meio-dia. Danilo e Davi, depois o embaixador Gustavo Lima pra fechar. Até amanhã, meu povo. Juízo, gente.
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0: puxar. Sem quebrar o ovo, é claro, né? É a agilidade pura da sua cozinha.
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1: Informe do município de Travesseiro.
2: Município e Sicredi promovem encontro Crescer das Mulheres. Em parceria com o Sicredi, o município realizou mais uma edição do encontro Crescer das Mulheres, proporcionando momentos de integração, valorização e bem-estar para as participantes. No dia 27 de maio, a atividade ocorreu na localidade de São João, reunindo mulheres das comunidades de São João e Felipe Eze. Já no dia 13 de junho, o encontro foi realizado na Ser Juventude, com a participação dos integrantes do projeto Ritmos, vinculado ao projeto 60 Mais, da escola do professor Cristiano Silva. Conforme a secretária de Assistência Social, Adriana Salter, o evento foi um momento especial dedicado às mulheres, promovendo integração, alegria e fortalecimento dos vínculos. A programação contou com atividade de dança, descontração e convivência, proporcionando momentos de lazer e bem-estar para todas as participantes.
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4: Minha gente, atenção, hein? Cozinhar com faca cega, ninguém merece, não é mesmo? Bom, se a sua perdeu o corte, se você está sem amolador, pegue um prato de cerâmica, vire de ponta cabeça, passe a lâmina várias vezes naquela borda áspera do fundo do prato e pronto! O atrito devolve o corte rapidinho para você agilizar o preparo do almoço. Funciona com qualquer peça de cerâmica, ok? Pode testar aí.
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0: 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GL Ar-Condicionado e a temperatura 12 graus.
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5: Olá, chegando com History Day, em 22 de junho de 1945, chegava ao fim a Batalha de Okinawa, entre o Japão e os aliados, liderados pelos Estados Unidos. Ainda hoje, os Estados Unidos mantêm ali uma importante base militar. E um dos mais marcantes momentos da história do futebol mundial aconteceu em um dia como este, no ano de 1986, quando o argentino Diego Maradona anotou o famoso gol da mão de Deus na Copa do Mundo do México. Beijo, tchau.
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0: Ótima tarde, bom início de semana para todos nós. Senhoras e senhores, uma ótima tarde. Aonde você estiver, tá muito bem sintonizado. É a programação Emoção. 1:07. Por aqui, Cláudio Almeida, prazer imenso com você. Vamos juntos até às 5 horas da tarde com a tarde dos artistas. 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
2: Emoção FM, a sua amiga do Vale, a temperatura 12 graus e 2 décimos.
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2: Ótima tarde pra você, alô, seu Darcy, no bairro Planalto Lajeado, tá ligadinho, ele é Sidônia. Estão ligados na programação Emoção. Boa tarde pra vocês. Bom início de semana pra todos nós. Alô, Loreci Rockenbach, minha querida. Ótima tarde.
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0: ainda tá bonito assim lá longe. Zezé de Camargo e Luciano.
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3: 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Uma ótima tarde pra você e a temperatura 12,5 graus.
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3: Uma ótima tarde pra você. Pois muito bem, 16 minutos nos separam das 2 horas da tarde. Essa é a sua, é a nossa Emoção FM, a amiga do Vale. 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
3: Elaine tá fazendo pastel e ligada na programação Emoção. Grande abraço, Elaine Haas. Grande abração, obrigado pela sintonia. Olarias Lajeador.
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Muito obrigado, gente. Obrigado pela presença, obrigado pela energia de vocês, obrigado pelo carinho. Obrigado por estar aqui com a gente em mais um dia especial, mais uma noite especial. Que Deus abençoe nossos fã-clubes, nossos amigos, nossos familiares. Muito obrigado por somar com a gente toda essa noite.

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1: Sabe aquele papo de bar? Dois amigos falando sobre amores mal resolvidos. Aquela pessoa que tá sofrendo, deprimida. Vem cá, meu amigo. Meu caso é diferente. Eu até tô sofrendo, mas eu tô vivendo.

0: é o Passarela, sofrendo e vivendo na programação Emoção. Boa tarde pra você. Adriana Amorim, tá ligada aqui na programação Emoção FM, a sua amiga do Vale. Uma ótima tarde, bom início de semana pra todos nós. Alô, Zilé, minha queridona. Opa, boa tarde pra você. Depois daquele soninho, essa chuvinha, essa garoa, coisa boa demais, né, Zilé? Bom descanso. Não, ela já descansou, agora já descansou. Ah, aproveitar, aumenta o volume aí.
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1: Pois muito bem, a segunda rodada do Grupo I, o J coloca em campo nesta segunda-feira, dia 22, as duas seleções finalistas da Copa 2022. Atual campeã Argentina, aí às 14 horas em Dallas contra a Austrália. Na sequência, às 18 horas, tem a vice-campeã França, enfrenta o Iraque. A partida será na Filadélfia. Completando a rodada, Noruega e Senegal, às 21 horas, em Nova Jersey. E à noite, aí à meia-noite, melhor dizendo, aí Jordânia e Argélia entram em campo. Pois muito bem, vamos ficar na guarda, né? Que você acha que vai dar? Eita, nós!
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1: Ótima tarde pra você. 2:04, prazer imenso. Tá com você e vamos juntos fazendo a trilha sonora da sua vida em 90.1 e 92,7. 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

0: demais, é Zé Neto e Cristiano e Ana Castela na programação Emoção FM, ó. E a Copa do Mundo rolando, né? Ó, Argentina e Austrália por enquanto 0-0, 13 minutos de jogo nessa tarde de 22 de junho de 2026. Uma boa tarde pra você, você vai participando aí pelo 999-70-9010, pede seu som, manda seu abraço e fica ligadinho na programação Emoção. Já sabe, né? Pra você sintonizado em 90.1 ou 92,7. É seu som, manda seu abraço e vai participando aqui com a gente na programação Emoção FM, Amiga do Vale. Chegando sucesso com o Talagaço na programação Emoção. E depois você vai ouvir também Cê Tá Doido. Ícaro e Gilmar, Panda e Humberto e Ronaldo na programação Emoção. Olha só. A Cristiane tá participando com a gente. O sucesso que você pediu, daqui a pouco a gente programa pra você na programação Emoção.
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0: 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E a temperatura: 12 graus e meio, boa tarde.
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0: Ótima tarde pra você sintonizado na Emoção FM, a sua amiga do Vale. Fortes emoções aí entre Argentina e Austrália nessa tarde, hein? Que é isso? Vamos juntos fazendo a trilha sonora da sua vida, ó. Daniel Trindade, é isso, né? Tá participando com a gente, pediu sucesso aqui com Rainha Musical. Grande abração, obrigado pela sintonia, tá chegando agora, hein?
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0: Atenção, Rio Estuposo foi um sucesso.
1: Bravo, bravo, bravo, bravo.
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0: Emoção FM, a sua amiga do Vale, a temperatura 12,5 graus. Boa tarde.
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0: Ótima tarde pra você. Olha só, nosso amigo aqui, ó, o Diegão tá participando com a gente. Boa tarde pra você. Obrigado aí pelo carinho, meu garoto. A Eliane também já mandou recado aqui, pediu sucesso com Marcos de Belucci, Michel Teló, desce do salto na programação Emoção FM. Eita, Beatriz, boa tarde pra você também. Muito obrigado pela sua audiência.
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0: Boa tarde pra você, ligado na emoção. 3:01.
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0: 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E a temperatura. 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E a temperatura 12,5 graus. Boa tarde.
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0: Ótima tarde para você, 3:05. 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
0: Sim, senhoras e senhores, uma ótima tarde para você sintonizado na Emoção FM. Agora 3:06. Prazer imensa com você. Muito obrigado pela sua audiência, porque todos os dias entramos na sua casa, trabalho, o carro, trazendo alegria, diversão e compartilhando com você muita emoção. Uma amizade que é renovada todos os dias quando você sintoniza, conecta e ouve a emoção.
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0: Maldade Proibida, Simone Mendes, na programação Emoção, a sua amiga do Vale. Pois muito bem, né? Ele está lá, ele está lá, ele é o cara. Messi supera e se torna o maior artilheiro da história das Copas, hein? 17 gols até o momento, né? Ele fez mais um. Vamos aguardar, não terminou o jogo ainda. Tem jogo com a Austrália, né? Uma muvuca, é, uma muvuca, mas muitas emoções nesse jogo já. 49 minutos. É, pois muito bem, senhoras. Agora 50 minutos. 1-0, é, já começou o segundo tempo, hein? Não teve acréscimo, não. Vamos lá!
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0: A sua amiga do Vale, uma boa tarde pra você. Ligado na emoção. 3:22.
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0: Emoção FM, a sua amiga do Vale, a temperatura 12,5 graus.
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0: Ótima tarde pra você. 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
0: Sim, essa é a sua amiga do Vale e você vai participando pelo 999709010. Pede seu som, manda seu abraço e fica ligadinho aqui, ó.
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0: sua amiga do Vale, uma boa tarde pra você. 4:20, boa tarde.
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3: Oi, oi, oi, chegando nessa segunda-feira feliz da vida no meu amigo Pet. E pra você que tá pensando em proteger as patinhas do seu cãozinho com aqueles sapatinhos coloridos, sabe? Ó, cuidado, viu? Os veterinários não recomendam. O uso constante de calçados atrapalha a fricção natural das almofadinhas com o chão e prejudica gravemente a troca de calor do pet, já que eles transpiram através das patas. Se o passeio do dia for na chuva, não tem problema nenhum deixar o seu companheiro se molhar um pouquinho. Ao chegar em casa, basta lavar e secar tudo bem para garantir o bem-estar dele.
1: Esse foi o meu amigo Pet.
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0: Ótima tarde pra você, você vai participando 999-70-90-10. Chove aí na nossa região, coisa boa demais, hein? Ótima tarde, tudo bem? Alô, Anderson Dávila, curtindo a programação aí da Tarde dos Artistas. Eita, pediu uma do Rogério Magrão e banda, pode deixar, vamos tentar programar na sequência.
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0: 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Uma ótima tarde para você, senhoras e senhores. Muito bom saber que você tá aí do outro lado sintonizado na programação Emoção FM, a amiga do Vale. 4 da tarde.
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0: Emoção FM, a sua amiga do Vale, a temperatura 12 graus, boa tarde.
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1: Ótima tarde pra você sintonizado na programação Emoção FM. A sua amiga do Vale. 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
1: Alô, Leonardo de Canoas, meu queridão, uma ótima tarde. Ó, a Janine também tá participando aqui da programação Emoção. E o cara, sim, o cara é um fenômeno, né? 18 gols em Copa, hein? Meu Deus do céu! Marcou hoje, o camisa 10 marcou 2 da partida da Argentina e Austrália pela segunda rodada da fase de grupos da Copa do Mundo, chegando a 18 gols em mundiais, se tornando o maior artilheiro da história da competição.
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0: sua amiga do Vale, uma ótima tarde. 4:21.
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1: Olá, tudo bem? Uma ótima segunda para você. Está no ar o Papo Sério. Você sabia que a escolha dos seus alimentos interfere diretamente na imunidade e na saúde do seu sangue? O consumo exagerado de itens muito ácidos pode desequilibrar o pH do organismo, deixando seu corpo fraco. Fique atento e evite o excesso de 7 vilões do dia a dia: embutidos, cerveja, refrigerante e farinha branca, além do pão francês tradicional, do vinagre e do açúcar branco, que devem ser consumidos com muita moderação. Os embutidos como o bacon, a linguiça e o salame merecem atenção redobrada por conterem conservantes prejudiciais e uma quantidade altíssima de sódio, que sabota qualquer dieta e sobrecarrega o seu sistema cardiovascular. Esse combo perigoso de sal e açúcar refinado favorece o surgimento de refluxo gastroesofágico e azias constantes, além de agravar de forma silenciosa doenças crônicas muito perigosas, como a diabetes e a hipertensão arterial. Para manter as defesas do seu organismo blindadas contra infecções, a regra de ouro dos especialistas é clara: os alimentos ácidos devem compor no máximo 40% de tudo que você come ao longo do seu dia. Por outro lado, os alimentos alcalinos, como as folhas verdes e as frutas frescas, devem liderar com 60%. Esse equilíbrio perfeito entre o ácido e o alcalino é o verdadeiro segredo para fazer as suas células trabalharem bem. Não mude radicalmente a sua rotina da noite para o dia. Apenas aprenda a fazer substituições mais inteligentes no prato. Este é o nosso Papo Sério de hoje. Até mais!
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3: 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Uma ótima tarde para você e a temperatura: 12 graus e 2 décimos.
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3: Uou, essa é a sua tarde dos artistas na Emoção FM, amiga do Vale, 4:26. 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
3: Uma ótima tarde pra você. Anderson Dávila, acho que na sequência tá programado aí sucesso com Rogério Magrão. Valeu, obrigado. Elaine, sobrou pastel ali, Elaine. Hein, Elaine? Sobrou pastel? 1:30, ela tava fritando pastel, meu Deus do céu.
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0: sua amiga do Vale, uma ótima tarde pra você. 20 para 5.
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0: É isso aí, ele é o maior do mundo, senhoras e senhores. Lionel Messi escreveu um capítulo histórico nesta segunda-feira, dia 22. O camisa 10 marcou dois gols na partida da Argentina contra a Áustria pela segunda rodada do grupos da Copa 2026. Chegou a 18 gols no Mundial e se tornou o maior artilheiro da história. Pois bem, Lionel Messi tem 16 gols, aí anteriormente o alemão tem 16. Sabe quantos gols um brasileiro fez aí? Hã? Tem ideia não? Fala aí. Hã? Quem?
3: O Fenômeno fez 15 gols.
0: Isso. E quem mais fez bastante gols? A Marta fez 17 já, cara. E ela nem está na lista, né, cara?
3: Mas esse é o masculino.
0: Sim. Ah, sério? Eu não tinha percebido. Olha, que legal, cara. Eu não tinha percebido. Tu não me fala, eu ainda tinha me passado falou. Agora. Pelo amor de Deus.
3: Estamos aqui para se ajudar.
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1: Ótima tarde pra você, ligado na programação Emoção FM, a sua amiga do Vale. 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
1: Ótima tarde pra você.
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0: demais aqui na programação Emoção FM, a sua amiga do Vale. Senhoras e senhores, muito obrigado pela sua audiência. O fenômeno, sim, não é o Ronaldo, é o fenômeno Douglas. Ele já está por aqui para comandar a programação do Batidão entre 5 e 7 da noite na sua, na nossa Emoção FM, amiga do Vale. Encontro marcado amanhã bem cedinho, entre 7:30 e 8:30, juntamente com o Mano Delega, com Faixa Policial.
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2: 12 graus. 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

FM, porque tá começando o nosso batidão. Já pega o teu telefone, manda o teu alô, manda o teu recadinho pra mim aqui no 999-70-9010. Eu quero você junto comigo até as 19 horas, tá bom? 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E claro, aqui o nosso batidão na Emoção FM, sempre na tua companhia, na tua sintonia, eu quero a tua participação também. 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Segundou, gente, hoje dia 22 de junho, agora 5 horas, 4 minutos. Assistiu o jogo da Seleção Brasileira semana passada? Conta pra mim, o que você achou? Você se surpreendeu? Deu aquela animada de novo? Eu quase acertei o placar, eu falei 3-1, acabou 3-0, né? Quem mais acertou aqui? Conta pra mim, eu quero saber. A primeira de hoje vai pra ele, hein? Claudinho Celestino de Almeida. Estávamos falando, né, Claudinho? Banda legal! Toca

0: Olha aí, turma, o nosso batidão na emoção já começou daquele jeito, naquele pique, né? Tô caindo fora com banda legal, melhor do Brasil com Jonathan Pacheco, eu deixaria tudo com Mário Júnior e a chuva lembra você com a Alma Nova. Quem aí lembrou de alguém com essa chuvinha, hein? Olha só, deixa eu mandar um abraço pra tia Zilé que tá participando por aqui. Bom começo de semana pra todos, um beijão pra você, minha querida. Marcelo Henrique Baldi também tá participando da programação da emoção, meu querido. Esse tal de Messi, eu acho que no Grêmio ele ia dar bom, ia dar bom. Deixava no banco, né, como tu disse ali, quando dá essa oportunidade, a gente botava o homem jogar, né? E tu acha, hein, Marcelo? E o peixinho foi no capricho, hein? Deus o livre, hein? Ah, que barbaridade. E aquela carpinha assada que tu meteu aí no sábado, isso aí foi sacanagem, isso aí é sacanagem. Alô, Loreci Rockenbach, tá ligadinha com a gente também, que é o Vibeira da Estrada com Banda Estúdio. Vamos tocar, minha querida, um beijo pra você. Tá trabalhando e curtindo a emoção, quem mais mandou um recadinho pra mim? Fala, Jairo!
1: Boa tarde, meu amigo. Tudo bem, Jairo?
0: Tudo bem?
1: Carnaval. Gostaria de pedir a música, Vestido Azul.
0: Boa.
1: Com Flávio Dalzinho, aquela outra banda que canta junto ali, que eu não me lembro certo.
0: Tá.
1: Pra minha esposa Marlene, amigos de Canabarro e Bom Retiro do Sul.
0: Tá certo.
1: Grande abraço, meu amigo.
0: Abraço, Jairo, obrigado pela companhia, vai tocar sim, Flávio Dalcin, Banda Ouro, com Vestido Azul daqui a pouquinho no nosso batidão. No próximo bloco tá chegando aqui, tá bom? Também vai ter Banda Estúdio, Beira da Estrada, quem mais tá aqui? O Anderson Dávila ligadinho com a gente no batidão, ele encaixa, viu, seu pause banda, 3 dias só. E é a Copa, mas dá-lhe Grêmio, diz ele. Dá-lhe Grêmio, né, meu querido? Não paremos, né? Não proxemos.

0: Abraço, Anderson. Valeu pela sintonia também.
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0: 5:19.
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0: Informação chegando aqui na 90.1, também 92.7, Lajeado. Passará a contar com uma escolinha oficial do Esporte Clube Internacional a partir do dia 28 de junho. O projeto será inaugurado no Complexo Pfeiffer, no bairro Campestre, e tem como principal objetivo identificar e desenvolver talentos do futebol entre crianças e adolescentes de 4 a 16 anos. A iniciativa integra um plano de expansão das escolas do Clube do Rio Grande do Sul, que também contempla municípios como Venâncio Aires, Santa Cruz do Sul e Montenegro. Conforme o coordenador de expansão da escolinha, Douglas Freitas, a escola de Lajeado ocorreu após um estudo que identificou cidades com potencial para receber a metodologia do clube.
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0: 12 graus no Vale.
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Cressol, Arla e juntos conosco aqui, você, você do outro lado do rádio, participando, interagindo, mandando seu alô e seu recadinho. Vai, continua comigo, 999-70-90-10, tá chegando muito sucesso, muito bailão por aqui, muita música boa e vamos atender os pedidos. Chegando Banda Estúdio, Beira da Estrada na programação da Emoção. Bom fim de tarde, gente!

0: chefe do bailão, gente!
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2: É, gente, a gente vai seguindo por aqui o Batidão na Emoção. Ouvimos aí Beira da Estrada com Banda Estúdio, especial pra Loureci Rockenbach, ligadinha com a gente. Também teve Troca de Tiro com Bailaço, Vestido Azul com Flávio Delcim, Banda Ouro, meu amigo Jaren Canabarro e toda a turma. Também teve Quem Consente Cala com PF no Bailão e Sorriso Lindo. Já já tá chegando muito mais música, muito mais sucesso. Mas antes, claro, que eu tenho que mandar abraço a cada um de vocês que tá participando, mandando recado, mandando alô no 999-70-9010. O Índio e a Neuza estão ligadinhos com a gente. Tá pedindo pra tocar aí Declaração de Amor com Rainha Musical. Vamos tocar, Índio, já já, tá bom? Quem mais? Quem mais tá aqui? Adriane Amorim também ligadinha com a gente. Calvi Rogério, uma grande banda, o coração pirou. Vai tocar também, viu? Um abraço pra você, minha querida. Obrigado pela sintonia, Adriane. O Marcelo Henrique Balto tá aí, ó, deixa eu ver aqui. Quem inventou de botar essa escolinha no bairro? o Marcelo, é verdade, né? Que em vez de trazer a escolinha do tricolor gaúcho, né? Ah, mas pensa que a gurizada vai aprender a jogar bola aí, né? Vai se dedicar pra depois jogar no Grêmio, Marcelo. Pô, pensa assim. Vai dizer, vai botar todo mundo correndo. Ah, que barbaridade. Um abração pra ti, meu querido. Obrigado pela sintonia, tá bom? Vai participando aí, 999-70-9010.
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2: 20 para 6.
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7: Olá, tudo bem com vocês? Uma maravilhosa segunda-feira, um bom início de semana. Meu amigo motorista, você sabia que uma mudança no clima pode interferir no desempenho do seu carro? É isso mesmo, vem conferir a dica do Sinal Verde de hoje. Assim como acontece nos dias de calor intenso, os pneus do seu carro são propícios a mudar de pressão com a chegada do frio. Por esse motivo, é fundamental monitorar de perto a calibragem desses componentes, para garantir a segurança e a eficiência nas pistas. Não há necessidade de mudar a forma de encher os pneus. Basta conferir regularmente os dianteiros, os traseiros e também o estepe. Respeite sempre os valores exatos indicados pela montadora e dirija com tranquilidade.
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2: Atualizando a temperatura no vale. 12 graus, 3 décimos.
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0: 6 horas.
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2: Uma boa tarde para você, meu amigo, minha amiga, neste 22 de junho, segunda-feira. Estamos iniciando mais uma nova semana e é tão bom. É uma semana cheia de festa, né? A festa de São João, 24 de junho. Então, que seja uma semana muito boa, né? Uma oportunidade para a gente viver, trabalhar, estudar, se alegrar, ser feliz, sempre na companhia de Deus que caminha conosco. Não julguem para não serem julgados, pois vocês serão julgados com o julgamento com que julgarem, e serão medidos com a medida com que medirem. Porque você repara no cisco que está no olho de seu irmão e não percebe a trave que está em seu próprio olho? Ou como poderá você dizer a seu irmão: deixe que eu tire o cisco do seu olho, quando você tem no seu uma trave? Hipócrita, tire primeiro a trave do seu olho e então você verá bem para tirar o cisco do olho do seu irmão. A liturgia nos propõe hoje um texto breve, mas muito rico de ensinamentos. Em primeiro lugar, nos ensina que não fomos criados por Deus para julgar, mas para amar, ou seja, não somos juízes, mas irmãos. Se tomamos outro caminho, procurando julgar e condenar nosso irmão, também Deus nos condenará. No fundo, Jesus mostra aos discípulos que todos os seres humanos são limitados e têm algum cisco no olho. Faz parte da natureza humana que, com o pecado original, perdeu sua condição de imagem e semelhança de Deus, a perfeição. Entretanto, podemos trilhar o caminho da perfeição e, para tal, somos auxiliados pelo Pai, que nos ama por Cristo e é nosso caminho, verdade e vida. O Sermão da Montanha que estamos meditando nesses dias mostra o caminho de retorno ao Pai, desviado pelo pecado de Adão e Eva. Ave Maria, cheia de graça, o Senhor é convosco, bendita sois vós entre as mulheres e bendito é o fruto do vosso ventre, Jesus. Santa Maria, Mãe de Deus, rogai por nós, pecadores, agora e na hora de nossa morte. Amém. Que o bondoso Deus te abençoe, te proteja e sempre te guarde com saúde, paz, serenidade, fé e esperança. Ele que é Pai, Filho e Espírito Santo. Amém. Uma boa noite e uma ótima semana para você, meu amigo e minha amiga.
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0: 12 graus.
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Alô, Maria.

0: 6:21.
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3: 11 graus e meio.
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Você já sabe, né? Você já viu, você pede tua música, eu vou atendendo daqui e você vai cantando e dançando junto daí, tá bom? Chegando a nova música dos Atuais, essa regravação ficou linda, com Thalita e Elisa. Mississippi é Os Atuais no Bahia.

0: 20 para 7.
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0: Caneta e papel na mão, gente. Tá chegando os números da sorte aqui na Emoção. Atenção, atenção. Preparou aí? Quinto prêmio, gente. Quinto prêmio, 4.745. 4.745. Quarto prêmio, 6.009. 6.009. Terceiro prêmio, 265. 0.265. Segundo prêmio, 3.393. 3.393. E o primeiro prêmio, 3.264. 3264.
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0: 11 graus, 8 décimos.
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0: Ó, e você que tá ligadinho, participando, interagindo da programação da Amiga do Vale, eu vou mandar aquele alô, claro, mandar aquele abraço especial. Olha aqui, a Adriane Amorim tá ligadinha na Emoção FM, quer ouvir Beijo Bandido com Sétimo Sentido, vai tocar já já aqui na programação, tá bom? O Jonathan tá em Mato Leitão, ligado na Amiga do Vale também, valeu meu garoto! Tá aí tomando um chimarrão, diz ele. Esquentando. Ah, olha só, deixa eu ver aqui. Deixa eu ver aqui, oi!
2: Bandido,
0: calma,
2: uma música.
0: Amor.
2: Bem legalzinha pra gente.
0: Toco, meu amor.
2: Tchau.
0: Tchau.
2: É bem legal, tá?
0: Tá bom.
2: Tchau, tchau.
0: Tá bom, Cauê, um beijo, meu amor. E beijo do Dino pra ti, tá bom? Beijo pra Mana também. Vou tocar uma música bem legalzinha pra vocês, tá bom? Querido, olha aí, tá chegando o Sétimo Sentido e Corpo e Alma.

0: som.
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2: Tá aí, gente, é o batidão aqui na Emoção FM, o nosso batidão, infelizmente, está chegando ao fim, está chegando ao fim mais uma vez, mas amanhã estarei de volta a partir das 5 horas da tarde com você aqui na Amiga do Vale, tá bom? Quero desejar a vocês uma ótima segunda-feira, uma ótima semana e um forte abraço pra cada um, tá bom? Até amanhã, turma, pra fechar tem Pérola Negra e também tem Leandrinho Banda. Valeu!

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1: Oi, gente. De volta na sua rádio favorita com Fique Sabendo. Você já percebeu que às vezes nem a melhor escovação do mundo segura o hálito depois de certas refeições? É isso aí, ó. O mau hálito nem sempre é culpa da escovação. Muitas vezes ele nasce no prato. Alimentos como alho e cebola contêm compostos que, após a digestão, caem no sangue e são eliminados pelos pulmões, fazendo você exalar o odor pela respiração por horas. Já carnes gordurosas e doces deixam resíduos que as bactérias na boca transformam em enxofre. O segredo está na saliva. Quando ela diminui ou o alimento favorece as bactérias, o odor desagradável domina. Se o hálito ruim persistir, mesmo com higiene em dia e boa hidratação, o problema pode ser sistêmico. Doenças na gengiva ou questões no estômago e rins costumam se manifestar pelo cheiro da boca. Não tente apenas mascarar com balas. Se o sintoma é constante, procure um dentista para investigar a causa real. Fica a dica pra você. Aqui, você fica sabendo. Daqui a pouco a gente volta.
0: Você

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2: Olá, boa noite.
0: Boa noite para você que nos acompanha em todo o país.
2: Segunda-feira, 22 de junho de 2026.
0: Vamos ao destaque do dia, Nova Indústria Brasil.
2: No Rio de Janeiro, o presidente Lula anuncia investimentos de mais 140 bilhões de reais para desenvolver o Parque Industrial Brasileiro.
0: Fertilizantes, máquinas agrícolas, medicamentos e vacinas, mobilidade e inteligência artificial estão entre os setores que receberão estímulo.
2: O presidente destacou que o desenvolvimento do país deve ser feito em parceria por setores público e privado.
3: O Brasil não pode comportar mais aquele discurso atrasado entre a competência privada e a competência pública. O que importa é que os dois produzam.
0: E ainda no Rio, o presidente também anunciou R$1 bilhão em investimentos para urbanização de favelas e desenvolvimento de comunidades.
2: Recursos também serão investidos em educação e em obras de um dos maiores bairros da capital fluminense, Graziele Bezerra.
4: Serão mais de R$700 milhões do novo PAC para a construção de redes de esgoto, parques e praças, obras de pavimentação e melhorias na rede elétrica.
0: Você vai ouvir também acolhimento a refugiados.
2: Relatório mostra aumento do número de pedidos de asilo e de regularização de imigrantes no Brasil.
0: O país busca fortalecer mecanismos de acolhida e integração para pessoas que chegam em busca de proteção internacional. Caroline Blaut.
5: Como parte desse esforço, o governo do Brasil lançou uma consulta pública do primeiro Plano Nacional de Migrações, Refúgio e Apatridia.
2: Hoje, na apresentação da Voz do Brasil, Mariana Jungmann e Luciano Seixas.
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2: O presidente Lula cumpriu hoje uma série de agendas no Rio de Janeiro.
0: Entre elas, o anúncio de mais 140 bilhões de reais para o programa Nova Indústria Brasil.
2: Os recursos vão priorizar investimentos em setores essenciais para a economia do país, como fertilizantes, máquinas agrícolas e indústria da saúde.
6: Lançada em 2024, a Nova Indústria Brasil tem o objetivo de impulsionar o desenvolvimento industrial até 2033. No seminário sobre os 74 anos do Banco Nacional de Desenvolvimento Econômico e Social, foi anunciada a ampliação da NIB, com mais 140 bilhões de reais até o fim de 2026. São recursos do BNDES, da Financiadora de Estudos e Projetos e da Empresa Brasileira de Pesquisa e Inovação Industrial, o que eleva o investimento na política industrial para 750 bilhões de reais em 4 anos. O presidente do BNDES, Aloysio Mercadante, detalhou as prioridades.
7: As áreas prioritárias são fertilizantes e máquinas agrícolas, depois saúde, biofármacos, terapias avançadas, IFAs, vacinas, mobilidade sustentável, inteligência artificial e audiovisual. Toda essa indústria criativa que nós queremos olhar também com atenção.
6: A ministra da Ciência, Tecnologia e Inovação, Luciana Santos, anunciou que o ministério vai liberar também 440 milhões de reais para que a Embrapi desenvolva projetos de inovação.
8: Os recursos vão alavancar investimentos privados e permitirão contratar 550 projetos de inovação de empresas em um valor total de 1,2 bilhões.
6: Na área socioambiental, foi divulgado o resultado do primeiro processo público para a compra de créditos de carbono, o Profloresta Mais. O programa, uma parceria do BNDES com a Petrobras, financia projetos de restauração ecológica na Amazônia. As empresas vencedoras vão fornecer 5 milhões de créditos de carbono com replantio de espécies nativas, como detalhou a presidente da Petrobras, Magda Chambriá.
9: Nós recebemos 16 propostas, 3 foram selecionadas e cada um comprometido com a restauração de pelo menos 3 mil hectares de áreas degradadas no bioma amazônico.
6: Além disso, foi oficializada com a Petrobras uma parceria para pesquisas sobre minerais críticos essenciais para a transição energética. O presidente Lula destacou a importância dos investimentos públicos e privados para o crescimento do país.
3: O que nós estamos assistindo hoje é apenas uma demonstração de que o Brasil não pode comportar mais aquele discurso

0: E funciona, tem que continuar sendo privado e funcionando. O que importa é que os dois produzam.
1: No evento, houve ainda o anúncio de financiamento de 340 milhões de reais a uma empresa de mobilidade urbana para aquisição de 85 mil bicicletas elétricas, voltadas para entregadores de aplicativos. O projeto utiliza recursos do Fundo Clima. Reportagem Nazi Brum.
2: Obras também de drenagem, saneamento, pavimentação e melhorias da rede elétrica em comunidades do Rio de Janeiro.
3: E ainda um grande projeto que vai ajudar a conter as enchentes na região do Jardim Maravilha.
2: Investimentos do governo federal que somam mais de R$1 bilhão.
3: O presidente Lula fez os anúncios hoje no Rio de Janeiro e autorizou o início de obras que devem melhorar a vida de quem mora nas periferias.
4: Com a assinatura da ordem de serviço, está autorizado o início das obras para controle de enchentes no Jardim Maravilha, em Guaratiba, zona oeste do Rio de Janeiro. Um dique de mais de 3 quilômetros vai funcionar como uma barragem, evitando que as águas cheguem às áreas habitadas. O projeto conta com drenagem e construção de reservatórios. Serão investidos 340 milhões de reais por meio do novo PAC, o Programa de Aceleração do Crescimento, beneficiando cerca de 30 mil pessoas. Gente como a Ivone Abrantes, que sofre há décadas com as inundações.
5: Cada enchente que tem, a gente é mais uma perda de tudo, aí a gente fica sem nada novamente, então fica muito difícil. Eu passei aqui esse tempo todo, que são décadas e décadas, vivendo nessa situação.
4: As obras terão duração de 3 anos. O presidente Lula pediu atenção da comunidade na execução dos trabalhos.
0: Eu queria que vocês fiscalizassem essas obras. Alguém está fazendo alguma coisa ou não está fazendo? As obras estão andando ou não estão andando? Porque se vocês não fiscalizarem e não denunciarem pra gente, a gente fica lá em Brasília achando que tá tudo maravilhoso. Essas obras precisam andar rápido.
4: Favela da Maré, Complexo do Alemão e Rocinha também vão receber obras de urbanização. Serão mais de 700 milhões de reais do novo PAC para a construção de redes de esgoto, parques e praças, obras de pavimentação e melhorias na rede elétrica. O ministro das Cidades, Vladimir Lima, comentou os investimentos.
6: Nós estamos trazendo aqui hoje também cerca de 170 milhões de reais para o Complexo da Maré, onde hoje damos ordem de serviço para início do parque linear e do ecoponto que vai auxiliar no descarte de lixo no Complexo da Maré, gente. Além disso, hoje nós concluímos aqui no mês de junho o endereçamento CEP de todas as ruas, becos e vielas do Complexo da Maré. Com isso, a gente trazendo a oportunidade de você receber uma encomenda em casa ou de você acessar um serviço social.
4: Na área da educação, o governo anunciou um novo campus do Instituto Federal do Rio de Janeiro, na Cidade de Deus, em Jacarepaguá. A construção de uma nova escola em Realengo e também autorizou o início das obras do campus do Instituto Federal no Complexo do Alemão. Serão criados ainda 10 novos céus, equipamentos de cultura itinerantes que contam com biblioteca, estúdios para produção e edição audiovisual. Reportagem Graziele Bezerra.
2: E o governo do estado do Rio de Janeiro aderiu hoje ao PROPAG, Programa de Pleno Pagamento de Dívidas dos Estados.
3: O Rio possui uma dívida de 210 bilhões de reais com a União e todo mês são cobrados sobre ela o valor da inflação oficial, o IPCA, mais 4% de juros.
2: Mas com a adesão ao PROPAG, o estado fluminense pagará agora apenas o IPCA e a dívida foi renegociada por 30 anos.
3: Isso significa uma economia para os cofres locais de 3 bilhões e 100 milhões de reais somente neste ano.
2: Em contrapartida, o estado deve investir em programas sociais.
3: Ao assinar o termo de adesão ao PROPAG, junto com o governador em exercício do Rio, Ricardo Couto, o presidente Lula destacou os ganhos para a população.
0: O que é importante é que vai sobrar mais dinheiro para o governador administrar o Rio de Janeiro. E esse dinheiro, uma parte dele tem que ser alocada em políticas sociais. De preferência em duas áreas que são cruciais: saúde e educação.
2: E agora à noite, ainda na capital fluminense, o presidente Lula participa da cerimônia nacional de premiação da 20ª edição da Olimpíada Brasileira de Matemática das Escolas Públicas, a OBMEP.
3: A competição é voltada a alunos do sexto ano do ensino fundamental até o último ano do ensino médio de escolas públicas e privadas.
2: A repórter Thaís Antônio preparou uma reportagem pra gente sobre esse que é um dos principais estímulos ao estudo da matemática no Brasil.
7: Criada em 2005, a Olimpíada Brasileira de Matemática das Escolas Públicas, OBMEP, busca estimular o interesse pela matemática, descobrir novos talentos e incentivar estudantes a seguirem trajetórias nas áreas científica e tecnológica. Foi o que aconteceu com Luana Aparecida Costa, mestra em matemática pelo Instituto de Matemática Pura e Aplicada. Ela conquistou 5 medalhas na OBMEP, mas nunca se esqueceu da primeira, que despertou-a para o sonho de estudar essa disciplina.
8: Eu tenho uma irmã um ano mais velha que eu e ela ganhou uma medalha de bronze, então eu fiquei com vontade de ganhar a medalha também e comecei a estudar. E comecei a me apaixonar pela matemática. E assim eu pude ganhar minha primeira medalha, que foi a medalha de ouro, tão sonhado ouro. Foi o melhor dia da minha vida, a cerimônia nacional de premiação da OBMEP. Eu lembro até hoje.
7: A iniciativa também contribui para fortalecer a educação básica, ampliar o acesso a materiais de qualidade e incentivar a formação e valorização de professores. Sanduel Vieira, professor da Universidade Federal do Piauí e medalhista da primeira edição da OBMEP, conta que descobriu sua vocação por meio da participação nas Olimpíadas.
9: Foi um divisor de águas na minha vida, me ajudou a escolher o curso que eu ia fazer. Fiz matemática, mestrado, doutorado em matemática e hoje sou professor da Universidade Federal do Piauí. Eu sou quem eu sou hoje, a pessoa que eu sou, por causa da OBMEP.
7: A OBMEP é realizada pelo Instituto de Matemática Pura e Aplicada, o INPA, com apoio dos Ministérios da Educação e da Ciência, Tecnologia e Inovação. Voltada para estudantes do sexto ano do ensino fundamental até o último ano do ensino médio, a Olimpíada segue mobilizando escolas de todo o país. Na edição de 2025, mais de 18 milhões de alunos se inscreveram para a prova, alcançando mais de 99% dos municípios brasileiros. Reportagem Thaís Antônio.
3: A plataforma de envio do Defesa Civil Alerta foi tirada do ar na madrugada do último sábado, após ter sofrido uma invasão e disparado alertas para diversas regiões do país.
2: A mensagem foi do tipo alerta extremo, que é disparado apenas em situações de risco iminente, e continha a palavra misantropia, que significa ódio à humanidade.
3: O alerta foi registrado nos estados de São Paulo, Rio de Janeiro, Mato Grosso do Sul, Distrito Federal e Paraná.
2: Ainda não é possível calcular quantos aparelhos móveis receberam as mensagens, de acordo com o secretário nacional de proteção e defesa civil, Volney Wolff, mas ele já se encontra em desenvolvimento uma nova versão mais segura para esse sistema.
10: Temos que avaliar e ter informações bastante seguras de como é que aconteceu esse ataque, como é que essas pessoas conseguiram furar a nossa segurança, ver se está atendido por esse desenvolvimento que está em andamento no Ministério e no menor tempo possível, é uma questão de prioridade, né, do governo federal, colocar essa nova versão que garanta mais segurança ao sistema e, enfim, aos usuários do Sistema Nacional de Proteção e Defesa Civil.
3: A Polícia Federal está investigando o caso e uma perícia técnica vai apurar o alcance dos disparos não autorizados.
2: O Ligue 180, canal de atendimento às mulheres, tem registrado aumento expressivo de violência nos ambientes digitais.
3: De acordo com o Ministério das Mulheres, o número de denúncias saltou de 5 mil para mais de 16 mil casos em 2026.
2: Isso representa tanto um crescimento nos casos, como também maior confiança da população no canal de denúncias.
3: Diante dessa realidade, a central passa a operar um novo protocolo para se adaptar às novas dinâmicas da violência digital.
11: O Ligue 180, Central Telefônica de Atendimento à Mulher, registrou 16.725 casos de violência contra mulheres em ambiente digital nos primeiros 5 meses deste ano. Esse número é 188% maior que o registrado nos 5 primeiros meses do ano passado, quando chegou à marca de 5.795 denúncias. De acordo com a ministra das Mulheres, Márcia Lopes, deste ano, Esse número é 188% maior que o registrado nos 5 primeiros meses do ano passado, quando chegou a marca de 5.790.

0: central de atendimento Ligue 180 passou por atualizações. A ideia é aprimorar o atendimento para acolher e orientar vítimas de violência digital. Para isso, os atendentes passaram por capacitação. O sistema de registro também foi reformulado e passa a contar com um registro mais detalhado das ocorrências. Com isso, é possível especificar a atuação do governo federal, como detalha a ministra das Mulheres, Márcia Lopes.
1: Todas as medidas estão sendo pensadas a partir das realidades do Brasil. E nós estamos hoje num ambiente absolutamente favorável para a gente tomar as medidas. É só assim que a gente vai romper esse ciclo estarrecedor de violência contra as mulheres.
0: A Central de Atendimento à Mulher, Ligue 180, funciona 24 horas por dia, todos os dias da semana. Também é possível falar com a central por mensagem de WhatsApp pelo número 61 9610 0180. Reportagem Márcia Fernandes.
2: Você já tirou a nova carteira de identidade nacional? Essa semana você deve receber uma notificação pelo WhatsApp e pela caixa postal do gov.br, avisando sobre a possibilidade de uso da versão digital do documento.
3: A versão digital fica disponível no aplicativo gov.br e tem benefícios, como a inclusão dos dados referentes ao título de eleitor e a carteira nacional de habilitação.
2: Além da carteira de identidade nacional, a conta gov.br também tem uma nova funcionalidade, um formato digital de procuração para que beneficiários do INSS sejam representados por outras pessoas.
3: A procuração eletrônica pode ser usada somente no aplicativo ou site do meu INSS e não tem validade se impressa ou compartilhada como documento.
2: Ao aceitar a procuração eletrônica, o cidadão deve também indicar quais serviços ele autoriza que o representante possa consultar e o período de validade da procuração.
3: Por enquanto, dois serviços estão disponíveis: consultas de documentos e de serviços online e consultas de pedidos e de benefícios.
2: Mas atenção com as fraudes. O governo do Brasil não envia mensagens por WhatsApp solicitando seus dados pessoais ou pedindo que você clique em nenhum link.
3: E tanto para a carteira de identidade nacional quanto para a procuração do INSS, você deve fazer os procedimentos dentro do site ou aplicativo do gov.br após inserir a sua senha.
2: Considerada a maior obra ferroviária do país, a Malha Norte teve concluído o trecho de 163 quilômetros entre Rondonópolis e Dom Aquino, no Mato Grosso.
3: O vice-presidente Geraldo Alckmin participou da entrega nesse fim de semana.
2: Integrado ao novo PAC, o empreendimento prevê 743 quilômetros de trilhos, ampliando a conexão das regiões produtoras de Mato Grosso com a Malha Ferroviária Nacional e o Porto de Santos.
3: A etapa entregue contou com investimentos privados de 5 bilhões de reais.
2: Alckmin lembrou que o avanço ferroviário é essencial não só para o escoamento da produção brasileira.
4: Reduz emissão de carbono, de gás de efeito estufa, diminui acidente, então ajuda o meio ambiente, ajuda a saúde pública, reduz custo Brasil, melhora a competitividade e o país cresce mais, gera mais emprego e mais renda.
3: Conflitos, perseguições e crises humanitárias contribuíram para um aumento de pedidos de refúgio no Brasil.
2: Um estudo divulgado hoje pelo Ministério da Justiça e Segurança Pública mostra que o país recebeu quase 76 mil solicitações de refúgio em 2025.
5: Pela primeira vez, os cubanos lideraram os pedidos de refúgio no Brasil, superando os venezuelanos. Foram 41.919 solicitações feitas por cubanos e 21.233 por venezuelanos ao longo do ano passado. Os dados fazem parte do relatório Refúgio em Números 2026, apresentado durante evento realizado em Brasília, que marca os 75 anos da Convenção sobre o Estatuto dos Refugiados. O ministro da Justiça e Segurança Pública, Wellington César Lima e Silva, avalia que o documento continua atual diante do crescimento dos deslocamentos forçados em todo o mundo.
6: Essa data não marca apenas a assinatura de um tratado, mas a reafirmação da própria dignidade da pessoa humana diante do desafio do deslocamento forçado. É essa força da expressão direito a ter direitos. E é esse vazio que a política de refúgio busca enfrentar.
5: Por trás das estatísticas estão histórias de pessoas que precisaram abandonar suas casas em busca de segurança ou melhores condições de vida. É o caso da cantora iraniana Mamoni,

0: refugiada no Brasil desde 2012.
1: Saí do Irã para falta de liberdade, para direitos mulheres. Eu saí do Irã, eu sou cantora, mas cantar no Irã para mulheres é proibido. Você não pode subir no palco cantar, porque você é mulher.
0: O aumento dos deslocamentos forçados tem exigido o aperfeiçoamento constante das políticas de proteção e acolhimento. Segundo a secretária nacional de Justiça, Maria Rosa Loula, o Brasil tem buscado fortalecer mecanismos de acolhida e integração para pessoas que chegam ao país em busca de proteção internacional.
2: Num mundo em conflito, num mundo em que os deslocamentos forçados crescem a cada dia, o Instituto do Refúgio precisa e deve se aprimorar também. A cada dia. O acolhimento que o Estado brasileiro tem proporcionado com o resguardo dos direitos humanos, da identificação, da segurança, promovendo a tão desejada migração segura e ordenada, é um exemplo para o mundo hoje.
0: Como parte desse esforço, o governo do Brasil lançou uma consulta pública do primeiro Plano Nacional de Migrações, Refúgio e Apatridia. O documento vai orientar pelos próximos 4 anos, ações voltadas ao acolhimento, à proteção de direitos e à integração social e econômica de imigrantes, refugiados e apátridas no Brasil. Participe e contribua pelo site brasilparticipativo.presidencia.gov.br. Reportagem Caroline Blaut.
3: Pacientes que enfrentam câncer de mama avançado agora contam com uma nova aliada na luta contra a doença.
4: A Anvisa aprovou hoje um tratamento oral inédito com o uso do medicamento Inlurio, fabricado no Brasil.
3: A medicação é indicada para pacientes adultos cujo tumor já se espalhou ou não pode ser operado.
5: Foi registrado nesta segunda-feira pela Agência Nacional de Vigilância Sanitária, Anvisa, o medicamento de nome Inlurio, que é o tocilato de inlunestranto. Ele é indicado para adultos com câncer de mama avançado, que não pode ser removido por cirurgia ou que já se espalhou para outras partes do corpo. O novo medicamento bloqueia os receptores de estrogênio do tecido mamário, ajudando a impedir o crescimento e a disseminação das células cancerígenas. O produto, desenvolvido pela Eli Lilly do Brasil Limitada, é oral e indicado como monoterapia. Segundo dados do Instituto Nacional do Câncer, o INCA, o câncer de mama é a neoplasia maligna mais incidente em mulheres. Entre 2023 e 2025, foram registrados 73.610 casos da doença, o que representa 30% dos cânceres em mulheres. Daniele Popov para a Voz do Brasil.
4: Pais e responsáveis por crianças menores de 5 anos já podem procurar os postos de saúde e garantir a proteção contra doenças graves como pneumonia, meningite e otite.
3: O SUS começou a disponibilizar a nova vacina Pneumo20, que substitui a versão anterior e amplia a cobertura para 20 tipos da bactéria pneumococo.
4: O Ministério da Saúde já distribuiu mais de 570 mil doses para os estados e espera entregar mais de 6 milhões até o fim do ano.
6: Crianças menores de 5 anos que ainda não completaram a vacinação contra o pneumococo já podem receber a nova vacina Pneumo20 pelo Sistema Único de Saúde, o SUS. O imunizante passa a integrar o calendário nacional de vacinação e protege contra 20 tipos da bactéria responsável por doenças como pneumonia, meningite e otite. Segundo o Ministério da Saúde, mais de 570 mil doses já foram distribuídas nos estados e a previsão é entregar mais de 6 milhões de doses até o fim deste ano. A vacina amplia a cobertura contra os sorotipos mais associados aos casos graves da doença pneumocócica. Dados da Organização Mundial da Saúde, OMS, apontam que essa é uma das principais causas de morte infantil por doenças que podem ser prevenidas com vacinação. Além das crianças, a Pneumo20 também vai ser oferecida a povos indígenas sem histórico de vacinação pneumocócica, idosos acamados ou que vivem em instituições e pessoas atendidas pela rede de imunobiológicos para pessoas em situações especiais. Com redação de Diego Freitas, Gilson Santa Fé, para a Voz do Brasil.
3: E essas foram as notícias do governo do Brasil.
4: E que agora com as notícias do Poder Judiciário e do Congresso Nacional. Boa noite.
3: Boa noite para você e até amanhã.
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8: Supremo Tribunal Federal mantém critérios de distribuição de receitas do ICMS Educacional a municípios mineiros.
9: STJ decide que plano de saúde deve cobrir cirurgia robótica para câncer de próstata, mesmo fora do rol da ANS.
8: Dois municípios de Minas Gerais, dois de São Paulo e um de Goiás, elegeram novos prefeitos.
9: Boa noite, eu sou Marcela Luiz.
8: E eu sou Walter Lima.
9: O Supremo Tribunal Federal manteve critérios de distribuição de receitas do ICMS Educacional a municípios mineiros.
8: A ação foi julgada em sessão no plenário virtual. Marta Ferreira.
10: A controvérsia teve origem nas alterações promovidas pela Emenda Constitucional 108 de 2020, que autorizou os estados a definir critérios para a distribuição de até 35% da cota parte municipal do ICMS. Relatora do caso, a ministra Carmen Lúcia, votou pela improcedência do pedido. Em seu entendimento, a regulamentação da norma incorporou dados quantitativos relacionados ao número de alunos, afastando a afirmação de que o critério populacional teria sido ignorado. Os demais ministros acompanharam a relatora e assim validaram os trechos questionados.
9: Plano de saúde deve cobrir cirurgia robótica indicada a beneficiário para tratar câncer de próstata.
8: Essa decisão é do STJ. Fátima Uchoa.
11: O beneficiário ajuizou ação contra o plano de saúde pedindo o ressarcimento de despesas médicas e consultas, além de indenização por danos morais. O Tribunal de Justiça do Rio Grande do Sul reformou sentença que havia concedido os pedidos. Já no STJ, a quarta turma determinou a devolução de valores gastos com a cirurgia, mas entendeu que o dano moral deverá ser rediscutido no Tribunal Estadual por necessitar análise de fatos e provas. Segundo o relator ministro João Otávio de Noronha, nesse caso deve ser flexibilizado o rol de procedimentos da Agência Nacional de Saúde Suplementar e observados critérios técnicos fixados pelo próprio STJ e pelo Supremo Tribunal Federal.
9: Dois municípios de Minas Gerais, dois de São Paulo e um de Goiás elegeram novos prefeitos nesse domingo.
8: As eleições suplementares são reguladas pelo Código Eleitoral. Fábio Ruas.
12: No estado de São Paulo, Reginópolis elegeu João Paulo Veríssimo e em Tuiuti, quem teve mais votos foi Alexandre Tadeu Gonçalves. Em Goiás, Elisberto Luz foi eleito prefeito de Joviânia. E em Minas Gerais, Amparo da Serra elegeu uma mulher para ser a nova prefeita. Quem ganhou foi Ayla Barbosa. Já em Bonito de Minas, Miqueias Mota Figueiredo foi o mais votado e se tornou o novo chefe do Poder Executivo do município.
9: Técnica de enfermagem consegue encerrar contrato após ser transferida de cidade.
8: Para o TST, a mudança foi considerada uma falta grave do empregador. Marla Lacerda.
13: A técnica de enfermagem passou em um concurso público para trabalhar em um hospital de Itanhaém, São Paulo. 3 anos depois, acabou o convênio entre o hospital e o estado, e ela foi transferida para outra unidade de saúde, em Pariquerassu, a 155 quilômetros de distância. Para os ministros, a mudança violou o edital do concurso, uma alteração ilegal do contrato de trabalho. Por isso, a técnica de enfermagem conseguiu a rescisão indireta, ou seja, ela pôs fim ao contrato de trabalho, mas com direito a todas as verbas trabalhistas, como se fosse uma demissão sem justa causa.
9: Tribunal Regional Federal da Terceira Região mantém decisão que obriga estado de Mato Grosso do Sul a atender indígenas pelo telefone 190.
8: A ação foi proposta pelo MPF e pela FUNAI. Vanessa Pereira.
14: Segundo denúncias da comunidade indígena Guarani Kaiowá, não há atendimento policial nas reservas, situação que se arrasta no Poder Executivo de Mato Grosso do Sul desde 2009. Em decisão, o TRF3 manteve a obrigação de atuação das polícias civil e militar do estado e fixou multa diária de R$1.000 ao governo de Mato Grosso do Sul em caso de descumprimento.
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9: Uma boa noite.
8: E até amanhã.

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1: Eu sou Paula Groba.
2: E eu sou Ricardo Nakaoka.
1: E estes são os destaques de hoje do Jornal do Senado, que começa agora.
2: O Congresso vai analisar veto ao projeto do contrato de primeiro emprego.
1: Parlamentares vão debater MP que exige prova nacional do MEC para exercício da medicina.
2: Lei garante até um ano para mulheres denunciarem violência doméstica e familiar.
1: Boa noite.
2: Boa noite.
1: Mulheres vítimas de violência doméstica e familiar passam a ter mais tempo para buscar a justiça. Uma nova lei ampliou de 6 meses para 1 ano o prazo para denunciar o agressor.
2: O objetivo da mudança é reforçar a proteção às vítimas, em sintonia com os princípios da Lei Maria da Penha. Repórter Bruno Lourenço.
3: A lei agora dá a vítimas de violência doméstica e familiar até 1 ano para tomar providências legais contra seus agressores. O prazo anterior era de 6 meses, com do dia em que a mulher tem conhecimento do autor do crime. A senadora Damaris Alves, do Republicanos do Distrito Federal, afirmou que essa extensão do tempo se insere no espírito da Lei Maria da Penha e no tratamento mais protetivo às vítimas.
4: Neste sentido, apenas com o decurso do tempo, com a progressiva conscientização da violência vivida e o consequente fortalecimento moral, é que a mulher possui condições de denunciar seu agressor. Assim, nada mais razoável que o direito de queixa possa ser exercido dentro do período de 12 meses, ao contrário dos 6 meses ora vigentes.
3: Em caso de falha do Ministério Público, esse prazo também vai a 1 ano e começaria a contar a partir do término do período reservado à promotoria para o oferecimento da denúncia à justiça.
1: O senador Randolfe Rodrigues, do PT do Amapá, afirmou estar confiante na votação da proposta que acaba com a escala de trabalho 6x1 antes do recesso parlamentar, previsto para começar no dia 17 de julho. Para o líder do governo no Congresso Nacional, a realização de uma sessão de debates sobre o tema, marcada para 1º de julho, demonstra que a matéria está avançando no Senado.
2: Randolfe também avalia que há tempo para que a proposta que reduz a jornada para 40 horas semanais, sem corte de salários, seja analisada pela Comissão de Constituição e Justiça e pelo plenário ainda neste semestre.
5: E eu tô otimista que nós não entraremos em recesso sem a apreciação do fim da 6x1.
1: E foi vetado integralmente pelo governo o projeto que criava o programa Contrato de Primeiro Emprego, voltado à ampliação das vagas para quem ainda não teve a carteira assinada.
2: A decisão presidencial agora será analisada por deputados e senadores em sessão do Congresso. Mais detalhes com o repórter Márcio Maturana.
6: O projeto que criava o programa Contrato de Primeiro Emprego para jovens de 18 a 29 anos foi vetado integralmente. O governo argumentou que a proposta prejudica os estudos com jornadas de até 44 horas semanais e cria uma categoria de trabalhadores com menos direitos porque diminui a parte do patrão para o FGTS e para a Previdência. O autor foi o senador Irajá, do PSD do Tocantins, que pretendia com a proposta reduzir um problema dos profissionais iniciantes.
7: Os adolescentes, os jovens, que tanto sonham e almejam ter uma profissão, ter a sua independência financeira, de poder ajudar com o orçamento doméstico da sua família em casa, de poder ter um trabalho digno, hoje não possuem nenhum tipo de perspectiva, porque o próprio mercado de trabalho justifica que esses jovens não têm experiência profissional. Ora, é um dilema. Se ele não tem oportunidade, como é que ele vai ter experiência?
6: O veto precisa ser analisado agora numa sessão do Congresso Nacional.
1: E para obter registro profissional nos conselhos regionais, estudantes de medicina deverão ser aprovados no Exame Nacional de Avaliação da Formação Médica, o ENAMED, no último ano da graduação. A exigência foi determinada por medida provisória publicada pelo presidente Lula.
2: A prova será aplicada pelo Ministério da Educação, mas a obrigatoriedade valerá apenas para os alunos que ingressarem no curso após a publicação da medida provisória. Os candidatos reprovados poderão refazer o exame em edições posteriores, que ocorrerão semestralmente.
1: No Senado, aguarda análise do plenário um projeto que também estabelece prova de proficiência como pré-requisito para obtenção do registro profissional. No entanto, nesse caso, a aplicação do exame seria feita pelo Conselho Federal de Medicina. O relator da proposta, senador Dr. Irã, do Progressistas de Roraima, defende a iniciativa.
8: De 100 médicos que se formam, 30 não sabem nada. E aí, esses médicos vão cuidar da gente. E isso deixa as pessoas que principalmente vão procurar os ambulatórios do SUS, os prontos-socorros, uma situação de absoluta fragilidade.
2: O projeto que cria regras para regularizar áreas rurais embargadas por infrações ambientais terá de ser analisado pelo plenário.
1: Um recurso apresentado por senadores derrubou a decisão terminativa da Comissão de Agricultura. Os detalhes com a repórter Marcela Cunha.
9: O texto tinha sido aprovado de forma terminativa pela Comissão de Agricultura e seguiria direto para a Câmara se não houvesse o recurso. O documento foi assinado por senadores do PT, PDT, PSB e PSD, que defendem uma discussão mais ampla, por entenderem que a proposta envolve proteção ambiental, fiscalização e responsabilização por infrações. O projeto do senador Sérgio Petecão, do PSD do Acre, cria termos de compromisso entre produtores e órgãos ambientais para cessar a infração, reparar o dano e permitir o retorno da área à regularidade. Se o órgão ambiental não responder ao pedido em 60 dias, os efeitos econômicos do embargo, como restrição ao crédito rural, poderão ser suspensos. O relator, senador Zequinha Marinho, do Podemos do Pará, defendeu que a proposta dá mais previsibilidade sem comprometer o meio ambiente.
10: O embargo não pode ser via satélite. O embargo tem que ser com a presença do técnico, identificando a área e isolando aquela área para que não haja qualquer tipo de comprometimento no sentido inverso e liberando a área não embargada para a continuidade da produção.
9: Com o recurso, a proposta ainda não segue para a Câmara e terá que ser analisada pelo plenário do Senado.
2: E comprar um imóvel na planta pode representar a realização de um sonho, mas também envolve riscos para o comprador. Para aumentar a segurança de quem investe nesse tipo de aquisição, o Senado pode iniciar a análise de um projeto que cria novas garantias durante a execução da obra.
1: Entre as medidas previstas está a constituição de garantia até a conclusão do empreendimento. A reportagem é de Alexandre Campos.
11: Pelo projeto do senador Paulo Paim, do PT do Rio Grande do Sul, o valor da garantia correspondente a 5% do custo estimado do empreendimento deverá ser oferecido antes mesmo do início da obra, por meio de caução em dinheiro, seguro-garantia, fiança bancária ou em caução em títulos da dívida pública. Na opinião dele, isso pode evitar prejuízos aos consumidores em cenários de crise, por exemplo.
12: Além disso, os contratos deverão ser muito mais claros, apresentando o projeto completo, o cronograma e as datas exatas de início e entrega da obra. É mais respeito com o bolso do consumidor e é muito mais segurança para o patrimônio das famílias.
11: O projeto ainda torna obrigatório submeter o empreendimento ao regime de afetação. Assim, o terreno, direitos e bens relacionados a determinada incorporação imobiliária não poderão ser usados para, por exemplo, cobrir eventuais dívidas do incorporador sem relação com a obra em execução.
2: O Senado debateu em plenário a criação do Estatuto dos Cães e Gatos.
1: A proposta estabelece deveres e políticas públicas para a proteção e bem-estar desses animais. Repórter Patrícia Oliveira.
13: A proposta surgiu a partir de sugestões de entidades civis protetoras dos animais, após a repercussão da morte do cão Orelha. O texto define regras para o cuidado de cães e gatos comunitários, a responsabilidade do poder público no atendimento veterinário, castração em massa, microchipagem e apoio a ONGs e protetores. Fernanda Becker, presidente da Associação dos Amigos dos Animais, destacou o reconhecimento no texto de que cães e gatos são seres sencientes, que sofrem, sentem medo, prazer e afeto.
14: Eles não sabem o que é o Senado Federal, o que é uma lei, o que é um estatuto, mas eles conhecem na pele o que é a fome, o frio, a dor.
13: O estatuto prevê também penas de prisão para o assassinato de animais e criminaliza abandono, maus tratos, zoofilia, omissão de socorro e comércio clandestino. O senador Paulo Paim, do PT do Rio Grande do Sul, destacou o compartilhamento de imagens de crueldade contra animais cometidas por jovens na internet.
12: Quem comete uma crueldade contra um animal, no futuro, comete o mesmo tipo de crime contra um ser humano.
13: O Estatuto dos Cães e Gatos aguarda votação na Comissão de Constituição e Justiça.
2: Com edição de Paula Groba e trabalhos técnicos de João Lira, o Jornal do Senado fica por aqui. Acompanhe agora as notícias da Câmara dos Deputados. Boa noite.
1: Boa noite e até amanhã.
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16: Câmara define política para prevenção e tratamento de doenças da pele.
17: Deputados incluem robótica como matéria optativa no currículo escolar.
18: Comissão especial garante prioridade de direitos para a primeira infância.
19: Plenário pode sustar demarcações de terras indígenas em Santa Catarina.
20: Boa noite. O plenário da Câmara pode votar projeto que susta decretos de demarcação de terras indígenas em Santa Catarina. O repórter Antônio Vital acompanhou a discussão da proposta.
21: O plenário da Câmara aprovou o regime de urgência para um projeto que susta decretos do governo federal sobre demarcações de terras indígenas em Santa Catarina. O projeto susta dois decretos de 2024. Um deles demarcou a terra indígena Toldo Imbu, no município de Abelardo Luz. O outro demarcou a terra indígena Morro dos Cavalos, na cidade de Palhoça. A proposta também susta um artigo inteiro de um decreto de 1996 que trata de procedimentos administrativos a serem seguidos pela FUNAI, desde a identificação até a homologação de terras indígenas no país. O trecho trata do levantamento fundiário da área e dos estudos antropológicos necessários para a demarcação. Um dos dispositivos obriga municípios e pessoas atingidas a apresentarem provas como títulos dominiais, laudos periciais, pareceres, declarações de testemunhas, fotografias e mapas para questionar a demarcação ou pedir indenização. O projeto foi apresentado pelo senador Espiridião Amin, do PP de Santa Catarina, e já foi aprovado pelo Senado. Com regime de urgência, pode ser votado diretamente pelo plenário da Câmara, sem passar pelas comissões permanentes da Casa. Espiridião Amin argumentou que os decretos não seguem as determinações da Lei do Marco Temporal, que reconhece terras indígenas existentes antes de 1988. Segundo ele, famílias de agricultores da região ocupam as propriedades há mais de um século. Na Câmara, o regime de urgência foi pedido pela deputada Júlia Zanatta, do PL de Santa Catarina, que alegou irregularidades nos procedimentos de demarcação.
22: É garantir a propriedade privada e a segurança jurídica, porque esse decreto tem problemas gravíssimos, laudos antropológicos muito questionáveis, a população local não foi ouvida. O decreto não foi feito de maneira adequada.
21: O deputado Bongás, do PT do Rio Grande do Sul, criticou a proposta. Para ele, o Congresso sustar os dois decretos de demarcação fere as atribuições do governo federal. E o projeto também impede novas demarcações.
23: Então, o que nós estamos decretando aqui é que nunca mais o executivo possa fazer demarcações. Ora, se esta casa reclama que tem interferência de outro poder, interpoderes, esta é uma interferência do parlamento sobre o executivo. Então tem duas gravidades e duas inconstitucionalidades.
21: Ainda não há data para votação no plenário da Câmara do projeto que susta decretos do governo federal sobre demarcações de terras indígenas em Santa Catarina. Rádio Câmara de Brasília, Antônio Vital.
15: Economia.
24: Capitão Alden, do PL da Bahia, defende a criação de uma política específica para o gás de cozinha destinado ao consumo residencial. Segundo o deputado, é necessário reduzir o impacto do preço do produto no orçamento das famílias brasileiras.
25: Capitão Alden argumenta que o Brasil possui produção própria de gás e que o consumidor doméstico não deve ser tratado da mesma forma que grandes usuários industriais e comerciais. Para ele, a proposta fortalece a proteção social e contribui para diminuir o custo de vida da população.
24: João Daniel, do PT, celebra os investimentos federais anunciados para Sergipe nas áreas de infraestrutura, saúde e energia. Na visão do deputado, os recursos representam uma oportunidade para impulsionar o desenvolvimento econômico e ampliar a oferta de serviços à população.
25: João Daniel ressalta a retomada de projetos da Petrobras, a ampliação da produção de fertilizantes e a execução de obras como a Adutora do Leite e a nova ponte entre Aracaju e Barra dos Coqueiros. Ele afirma que as iniciativas devem gerar empregos e fortalecer a economia.
15: Segurança Pública.
24: Câmara aprova projeto que prevê confisco de bens em crimes contra crianças. A repórter Sofia Peçanha tem os detalhes sobre a medida.
26: A Comissão de Constituição e Justiça da Câmara dos Deputados aprovou o projeto que prevê o confisco de bens utilizados em crimes contra crianças e adolescentes. Apresentada pelo deputado José Medeiros, do PL de Mato Grosso, a proposta altera o Estatuto da Criança e do Adolescente. Segundo o texto, o projeto visa endurecer as punições e atingir os bens utilizados ou obtidos por meio de práticas criminosas como a exploração sexual, a pornografia infantil e o tráfico de menores. A medida permite que imóveis, veículos, dinheiro e outros bens sejam apreendidos e destinados à indenização das vítimas ou ao Fundo dos Direitos da Criança e do Adolescente. Durante a votação na Comissão de Segurança Pública e Combate ao Crime Organizado, o parecer foi lido pelo deputado da Vitória, do PP do Espírito Santo. E ele destacou a importância de fortalecer os mecanismos de combate a esses crimes.
0: É necessário o estabelecimento de políticas criminais que coloquem à disposição do Estado instrumentos e infraestrutura adequados para a repressão e prevenção dos crimes de tráfico de criança e adolescente ou contra a liberdade de dignidade sexual de criança ou adolescente.
26: O projeto também prevê que ainda durante a investigação, o juiz pode bloquear os bens, evitando que sejam escondidos, vendidos ou transferidos. Além disso, equipamentos e veículos apreendidos poderão ser utilizados pelas forças de segurança em operações de combate a esses crimes, mediante autorização judicial. No caso de estabelecimentos que facilitem ou permitam esse tipo de prática criminosa, os responsáveis podem ser penalizados, com possibilidade de cassação da licença de funcionamento. A medida também foi aprovada pela Comissão de Seguridade Social e Família. A relatora, a deputada Fávia Moraes, argumentou que a proposta aumenta a proteção de crianças e adolescentes. Em concordância na comissão, o deputado Dr. Zacarias Calil, de Goiás, ressaltou com base na sua experiência como cirurgião pediátrico o impacto dessas violações na vida das vítimas.
3: Tanto de criança que nós já atendemos vítimas de abuso sexual. É uma coisa assim impressionante. E com sequelas não só psicológicas, mas também com sequelas anatômicas que ficam ali pro resto da vida.
26: Agora, o projeto que prevê o confisco de bens em crimes contra crianças segue para votação no plenário da Câmara. Da Rádio Câmara de Brasília, Sofia Peçanha.
15: Habitação.
25: Reginaldo Lopes, do PT de Minas Gerais, exalta o programa Imóvel da Gente, do governo federal, que destina imóveis da União a estados e municípios para projetos de interesse público. Ele acredita que a iniciativa contribui para ações de mobilidade urbana, saúde e educação.
24: Uma das áreas citadas por Reginaldo Lopes é a antiga linha férrea Águas Claras, na região metropolitana de Belo Horizonte. Segundo o parlamentar, a medida vai permitir a implantação de um parque linear e de novas vias de acesso em Belo Horizonte e Nova Lima.
15: Ciência e tecnologia.
25: A Câmara aprovou um projeto que autoriza a inclusão da robótica como disciplina optativa nas escolas. O repórter Marcelo Lacher explica como isso será feito.
4: O plenário da Câmara aprovou um projeto que autoriza o governo a incluir a robótica como matéria optativa nos currículos de toda a rede de ensino. Isso vai valer para a educação pública e privada. A proposta também reconhece a robótica como esporte de competição. A robótica é uma disciplina que envolve conceitos de diversas áreas de conhecimento, como mecânica, elétrica, eletrônica e computação. E como o próprio nome diz, o objetivo é construir robôs capazes de desempenhar diversas tarefas. O projeto original do deputado Luiz Carlos Mota, do PL de São Paulo, incluía a robótica como disciplina obrigatória, o que foi retirado do texto pelo relator, deputado Saulo Pedroso, do PSD de São Paulo. Hoje, diversos sistemas de ensino já prevêem a robótica como disciplina optativa, o que é admitido pela Base Nacional Comum Curricular. A proposta foi criticada em plenário pelo deputado Tarcísio Mota, do PSOL do Rio de Janeiro, para quem sugerir disciplinas escolares não é papel do parlamento.
5: Esse parágrafo, esse artigo é inócuo, ele diz que o Poder Executivo pode fazer uma coisa que ele já pode, mas ele abre um precedente muito difícil. Porque não é papel nosso dizer que o governo pode ou não pode fazer disciplina no currículo escolar. Isso é papel da Base Nacional Curricular Comum e do Conselho Nacional de Educação, ouvido o Ministério da Educação e no Plano Nacional de Educação votado aqui.
4: O projeto prevê ainda que a robótica educacional e a robótica como competição dependerão de recursos do orçamento, mas admite a participação de parcerias público-privadas. O relator, Saulo Pedroso, disse que o projeto pode ajudar a atrair investimentos.
6: O projeto de robótica já é uma realidade hoje, na atualidade, e o que nós estamos fazendo é, além da possibilidade de fazer parte da grade educacional de ensino, é que ela seja reconhecida como uma modalidade esportiva e a gente possa incentivar, né, investimento nessa área no país. Investimentos vão acontecer, nós vamos ter a oportunidade de gerar emprego, gerar renda.
4: O projeto que autoriza o governo a incluir a robótica como matéria optativa nos currículos escolares e reconhece a modalidade como esporte de competição seguiu para análise do Senado. Da Rádio Câmara de Brasília, com informações de Antônio Vital, Marcelo Larcher.
15: Política.
24: Sâmia Bonfim, do PSOL de São Paulo, registra a decisão da primeira turma do STF que condenou o ex-deputado Eduardo Bolsonaro pelo crime de coação. Ela entende que responsabilizar agentes públicos por atos ilegais é importante para a defesa das instituições democráticas.
25: De acordo com Sâmia Bonfim, não deve haver tratamento diferenciado para autoridades investigadas pela justiça. A parlamentar considera que a aplicação imparcial da lei preserva o Estado democrático de direito e a confiança da população nas instituições.
24: Já cabo Gilberto Silva, do PL da Paraíba, repudia a decisão do Supremo que envolve Eduardo Bolsonaro. O congressista questiona a condução do processo e afirma que houve desrespeito a princípios constitucionais e ao devido processo legal.
25: Cabo Gilberto Silva manifesta solidariedade a Eduardo Bolsonaro e sustenta que a decisão tem motivação política. Na visão do deputado, o caso reforça a necessidade de debate sobre garantias individuais, independência entre os poderes e respeito às prerrogativas parlamentares.
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15: Direitos Humanos.
24: A Comissão Especial da Primeira Infância aprovou a inclusão de prioridade para este grupo na Constituição. A repórter Maria Neves tem mais informações.
8: A comissão especial que analisou a proposta de incluir na Constituição a prioridade da primeira infância, período que vai de 0 a 6 anos no acesso a uma série de direitos previstos na Carta Constitucional, aprovou o texto da relatora, deputada Amanda Gentil, do PP do Maranhão. Ao apresentar o relatório, a parlamentar ressaltou que as experiências vividas nessa fase moldam o cérebro da criança por toda a vida, com consequências para o aprendizado e a saúde física e mental.
9: É um dado científico, foi através do ganhador do prêmio Nobel, James Heckman. A cada dólar investido na primeira infância, nós temos um retorno 7 vezes maior. Então, isso aqui é muito mais do que pensar no hoje. Está aprovando o texto hoje que muda a realidade de muitas crianças na primeira infância, mas também muda a realidade de muitos jovens e adolescentes e adultos lá na frente.
8: Hoje a Constituição determina que o Estado, a família e a sociedade devem assegurar a crianças, adolescentes e jovens direitos como saúde, educação, cultura e convivência familiar com prioridade absoluta. O texto constitucional também estabelece a obrigatoriedade de proteção integral desse grupo social contra a violência e o abandono. A proposta aprovada, que foi apresentada pela deputada Laura Carneiro, do PSD do Rio de Janeiro, inclui expressamente na Constituição a menção à primeira infância na garantia desses direitos. Para o presidente da comissão especial, deputado Osmar Terra, do PL do Rio Grande do Sul, não há prioridade maior que a primeira infância em qualquer política pública. O parlamentar, que é médico, sustenta que essa fase da vida representa um momento crucial em que o ser humano organiza todas as competências que vai usar pelo resto da vida. De acordo com ele, as vivências nessa idade têm consequências inclusive para a saúde cardíaca.
10: Uma criança bem cuidada no início da vida tem menos chance
1: de ter problemas cardíacos graves na idade adulta, embora possa ter até tendência genética, mas pode ser prevenido pela estimulação e pelo manejo do estresse.
8: Ainda de acordo com o projeto aprovado, União, estados e municípios terão de dar publicidade aos investimentos realizados anualmente em ações e programas voltados à família, à criança, desde a primeira infância, ao adolescente, ao jovem, à mulher e ao idoso. A relatora, deputada Amanda Gentil, também apresentou um projeto para alterar o marco legal da primeira infância. Uma das mudanças propostas prevê a adoção de medidas para evitar a exposição precoce e excessiva de crianças à propaganda e a conteúdos e tecnologias inadequados ao desenvolvimento infantil. O projeto também cria o Indicador Nacional de Desenvolvimento da Primeira Infância, como instrumento de monitoramento e avaliação das políticas públicas destinadas a pessoas nessa faixa etária. Da Rádio Câmara de Brasília, Maria Neves.
15: Saúde.
25: Os deputados aprovaram a Política Nacional para a Prevenção e Tratamento de Doenças Crônicas da Pele no SUS. O texto foi encaminhado para análise do Senado, como informa a repórter Daniele Lessa.
2: A Comissão de Constituição e Justiça da Câmara dos Deputados aprovou o projeto que cria uma Política Nacional de Prevenção, Tratamento e Controle das Doenças Crônicas da Pele dentro do Sistema Único de Saúde, o SUS. O autor do projeto é o deputado Cabo Gilberto Silva, do PL da Paraíba. A proposta prevê uma atuação mais ampla do SUS, com diagnóstico precoce, tratamento e acompanhamento contínuo dos pacientes. O relator da proposta na Comissão de Saúde, deputado Ismael Alexandrino, do PSD de Goiás, argumenta que essas doenças exigem um cuidado mais completo e humanizado, pois causam impactos profundos na qualidade de vida.
10: É a promoção de um atendimento integral e multidisciplinar que inclui não apenas o tratamento clínico, mas também suporte psicológico, psiquiátrico e social. Esta abordagem reflete a compreensão de que as doenças crônicas de pele têm implicações que vão além do físico, afetando também a saúde mental e o bem-estar social dos pacientes.
2: Outras medidas da proposta incluem o incentivo às pesquisas científicas e a realização de campanhas educativas para conscientizar a população e reduzir o preconceito contra pessoas com doenças de pele. O projeto que cria a Política Nacional de Prevenção, Tratamento e Controle das Doenças Crônicas da Pele foi aprovado por 3 comissões da Câmara e foi para o Senado, sem necessidade de passar pelo plenário. Para vir a lei, precisa ser aprovado pela Câmara e pelo Senado. Da Rádio Câmara de Brasília, Daniele Lessa.
24: Luiz Couto, do PT da Paraíba, manifesta apoio à criação da Frente Parlamentar de Apoio às Pessoas com Epilepsia. De acordo com o deputado, a iniciativa amplia o debate sobre a doença e combate o preconceito enfrentado por milhões de pacientes.
25: Ele defende ainda mais investimento em diagnóstico precoce, acesso a medicamentos e políticas públicas voltadas às pessoas com epilepsia. Para Luiz Couto, a Frente Parlamentar pode contribuir para garantir mais inclusão, dignidade e qualidade de vida aos pacientes e suas famílias.
24: Termina agora o Jornal Câmara dos Deputados, produzido pela Rádio Câmara, com trabalhos técnicos de Alan de Souza e apresentação de Val Monteiro e Luciana Vieira. Uma boa noite para você.
25: Você fica agora com as notícias do Tribunal de Contas da União. Boa noite.
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15: 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Boa noite.

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3: Então, meu povo, pra quem quer uma batata frita sequinha e crocante igual aquelas da lanchonete, o segredo é o choque térmico. Deixe as batatas cortadas na água quente por alguns minutinhos e logo em seguida mergulhe em uma vasilha com água gelada. Depois, é só escorrer bem e levar

0: dia.
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4: Já parou pra pensar que a bagunça em um cantinho pode ser só o seu cansaço pedindo atenção? O nosso lar mostra o que estamos sentindo por dentro, como se fosse um reflexo do nosso coração. Quando você entende isso, cuidar da casa vira um jeito carinhoso de cuidar das suas próprias emoções. Que tal dar esse primeiro passo para deixar tudo mais leve, tanto fora quanto dentro de você? Tente, você vai ver como dá certo.
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